0: governo federal que movimentaram o país no dia de hoje.
1: Olá, boa noite.
2: Boa noite para você que nos acompanha em todo o país.
1: Quinta-feira, 3 de setembro de 2026.
2: Vamos aos destaques do dia.
1: Saúde das mulheres tem novas regras.
2: Sancionada a lei que assegura o direito de realizar avaliação médica completa pelo menos uma vez ao ano no SUS. Márcia Fernandes.
3: O objetivo é reforçar a prevenção e ajudar a identificar doenças e outros problemas de saúde o mais cedo possível.
1: Mais segurança no Pix.
2: Contestação de golpes fica mais fácil para o usuário. Nazi Brum.
4: O sistema vai facilitar a identificação do tipo de golpe e a vítima terá um campo disponível para descrever como ocorreu a situação.
1: Está chegando o fim do prazo para escolher os livros didáticos que vão ser usados a partir do ano que vem.
2: Escolas públicas têm até 8 de setembro para definir as obras. Gabriela Noronha.
5: Os livros didáticos serão utilizados nos próximos 4 anos por estudantes e professores do 1º ao 5º ano do ensino fundamental.
1: Hoje, na apresentação da Voz do Brasil, eu, Mariana Jungmann e Luciano Seixas.
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1: A saúde das mulheres ganha novas regras no SUS.
2: Uma lei publicada nesta quinta-feira garante o direito a uma avaliação médica completa pelo menos uma vez por ano, com exames de rotina e ações de prevenção.
3: As mulheres vão ter direito a uma avaliação médica completa pelo SUS pelo menos uma vez por ano. A medida está prevista em uma lei publicada nesta quinta-feira no Diário Oficial da União. O objetivo é reforçar a prevenção e ajudar a identificar doenças e outros problemas de saúde o mais cedo possível. A avaliação deve incluir exames de rotina e de triagem, definidos de acordo com a idade e as principais doenças que atingem em a população feminina. O atendimento também vai levar em conta fatores como condição de saúde, situação socioeconômica e local de residência. A nova lei prevê ainda campanhas para incentivar os cuidados com a saúde das mulheres. Entre as ações estão orientações sobre alimentação, atividade física, saúde mental e vacinação, além da realização de exames preventivos. As novas regras entram em vigor 180 dias depois da publicação da lei. Márcia Fernandes para a Voz do Brasil.
1: Foi apresentada hoje a Central de Comando das UTIs Inteligentes do SUS, que monitora em tempo real os pacientes internados em 6 hospitais do Brasil.
2: Sediada na Universidade de São Paulo, a sala contará com monitoramento 24 horas e vai contribuir para o atendimento dos pacientes.
1: Para isso, as UTIs Inteligentes vão utilizar a conectividade e a inteligência artificial, como destacou o ministro da Saúde, Alexandre Padilha.
6: A inteligência artificial é uma realidade quando ela é aplicada a uma estrutura, ou seja, trazer essa incorporação tecnológica para servir os pacientes do SUS. Isso é inovação com acesso. Essa é uma tecnologia que vai ser apropriada também pelos hospitais privados, pela saúde suplementar, vai crescendo a densidade tecnológica do país.
2: A expectativa é reduzir as complicações clínicas e o tempo de internação dos pacientes, aumentar a rotatividade dos leitos e o acesso aos serviços do SUS.
1: O início das aulas desperta aquele interesse pelo material novinho que vai acompanhar o aluno durante toda a jornada daquele ano.
2: Escolas públicas de todo o país têm até a próxima terça-feira para decidir quais livros serão usados pelos próximos 4 anos.
5: Escolas públicas de todo o Brasil têm até o dia 8 de setembro para escolher os livros didáticos que serão utilizados nos próximos 4 anos por estudantes e professores do 1º ao 5º ano do ensino fundamental. O processo de seleção faz parte do Programa Nacional do Livro e do Material Didático, iniciativa executada pelo Fundo Nacional de Desenvolvimento da Educação, o FNDE, em conjunto com o Ministério da Educação. Para auxiliar as equipes na decisão, Fernanda Pacobaíba, presidente do FNDE, explica que o MEC disponibiliza o Guia Digital, ferramenta que reúne informações sobre as obras aprovadas. Segundo Fernanda Pacobaíba, os livros selecionados passam por uma análise criteriosa.
7: Que o FNDE disponibiliza, a partir de uma seleção junto com o Ministério da Educação, quais foram as obras selecionadas. Então, vamos imaginar, para português, tem 4 possibilidades. E aí é o professor, junto com a rede, que vai dizer, ah, eu quero a obra do autor X, porque ela tem mais a ver com a minha peculiaridade aqui.
5: A escolha dos materiais, segundo a orientação do MEC, deve ser realizada de forma coletiva, incluindo professores, coordenadores e gestores escolares. E essa decisão tem até oficina para preparar toda a equipe na escola pública onde a Juliana Cristina Silva trabalha em Brasília. Ela é coordenadora pedagógica e afirma que é fundamental que os livros atendam à realidade dos estudantes.
8: Professora, quem está na sala de aula mais próximo ao aluno?
5: Roberto Alves, diretor da mesma escola onde a Juliana trabalha, conta que mesmo em um cenário cada vez mais cheio de telas e aparelhos eletrônicos, o livro didático segue como um aliado essencial no processo de ensino e aprendizagem.
9: O livro físico, ele é muito importante ainda, apesar de tanta tecnologia, né? Então as crianças gostam de receber, coloca o nome, coloca o telefone, coloca a série, porque não pode perder o livro, tem que ter cuidado. O livro é um parceiro do dia a dia.
5: Após a análise das obras e a definição dos livros escolhidos, o diretor da escola ainda deve enviar o registro no sistema PNLD Gestão, com acesso pela conta gov.br. Reportagem Gabriela Noronha.
1: E professores podem ter acesso a descontos em compras e serviços. Para isso, devem participar da iniciativa #TôComProf.
2: Com mais de 40 empresas físicas e online aderiram à iniciativa de bancos e farmácias a aplicativos de alimentação e cursos de pós-graduação.
1: As empresas podem ser identificadas por meio do selo #TôComProf ou ser verificadas na página do programa no portal do MEC.
2: Para ter acesso aos benefícios, basta apresentar a Carteira Nacional Docente do Brasil.
1: O documento pode ser solicitado por professores da educação básica e superior de escolas públicas e privadas de todo o país, que estejam no exercício da profissão.
2: Confira como obter o documento com Graziela Mendonça.
10: Professores da educação básica e superior já podem solicitar a Carteira Nacional Docente do Brasil. O documento pode ser emitido por profissionais em exercício em instituições públicas ou privadas de todo o país. A solicitação é feita pela internet, no sistema oficial da Carteira Nacional Docente, com acesso pela conta gov.br. O sistema verifica os critérios de elegibilidade e os dados do vínculo com a instituição de ensino. Para solicitar o documento, é necessário ter o CPF regular e cadastro ativo no e-social pelo empregador. Depois da conferência dos dados, o professor deve completar o cadastro, enviar uma foto e confirmar as informações para a emissão da versão digital. O documento tem validade de 10 anos e possui QR Code para verificação. Ele também permite acesso a benefícios previstos para professores, como descontos em hotéis, estabelecimentos credenciados e eventos culturais, além de condições específicas em produtos e serviços. Para saber mais e solicitar a Carteira Nacional Docente, acesse maisprofessores.mec.gov.br. Graziela Mendonça para a Voz do Brasil.
1: E por falar em pesquisa, você que é professor da educação básica, uma oportunidade de formação profissional e acadêmica.
2: O Ministério da Educação e a Coordenação de Aperfeiçoamento de Pessoal de Nível Superior, a CAPES, divulgaram mais de 8 mil vagas em cursos de pós-graduação para docentes da rede pública de ensino.
1: As oportunidades contemplam mestrado e doutorado acadêmico em áreas como matemática, letras, biologia, história e demais áreas do currículo escolar.
2: Também serão oferecidas mais de 1000 vagas para mestrados profissionais nas áreas de educação inclusiva e educação tecnológica.
1: Os interessados podem se inscrever pelo portal Formação Mais Professores no endereço gov.br/mec.
2: Uma mistura improvável que promete construir casas mais frescas e sustentáveis.
1: Cientistas da Universidade Federal de Lavras, em Minas Gerais, desenvolveram um bloco de concreto usando fibra de coco e restos de mineração.
2: O novo material reduz a transferência de calor e pode criar ambientes mais confortáveis.
1: Os detalhes dessa novidade você confere agora no quadro Ciência em Prática.
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12: Uma forma sustentável para um velho conhecido da construção civil. Um bloco de concreto mais resistente, feito com fibra de coco e resíduos de mineração da rocha quartzito.
13: Sou Isabelle Cristina de Carvalho Terra, sou engenheira civil e doutora em engenharia de biomateriais da Universidade Federal de Lavras.
14: A pesquisa, ela teve como objetivo avaliar a possibilidade de produzir blocos de concreto para alvenaria incorporando dois tipos de resíduos. Resíduo de quartzito, que é proveniente da mineração, e fibras de coco, provenientes de resíduos agroindustriais.
12: Dois ingredientes inusitados e uma receita que promete conforto para os lares brasileiros. Os blocos de concreto prometem amenizar o calorão dos materiais tradicionais.
14: Os blocos convencionais de concreto, eles podem apresentar elevada transferência de calor. Então, a pesquisa mostrou que a utilização das fibras de coco reduz a condutividade térmica dos blocos. Então, na prática, isso pode contribuir para menor transferência de calor, ambientes internos mais confortáveis, menor necessidade de climatização artificial, possibilidade de redução do consumo de energia. A contribuição ambiental da pesquisa, ela é bastante significativa, porque ela transforma dois materiais que seriam considerados resíduos em matérias-primas para a construção civil. A incorporação desse material em blocos de concreto oferece uma alternativa de destinação tecnicamente viável. Isso representa uma lógica de economia circular.
12: Acompanhe a pesquisa na página da Universidade Federal de Lavras. E esse foi o Ciência na Prática, com produção de Warby Calil e edição de Edinaldo Júnior. E nosso encontro com o Saber Científico volta na próxima semana. Até lá.
2: O Pix tem novas regras para que os usuários tenham mais clareza para contestar uma operação identificada como fraude ou golpe.
1: As mudanças deverão ser efetuadas pelos bancos, dando mais liberdade para que o usuário encaminhe documentos e informações.
15: Disponível desde 1º de outubro de 2025 nos aplicativos das instituições que oferecem um Pix, a funcionalidade de contestação por meio do Mecanismo Especial de Devolução, MED, passa a contar com uma jornada mais orientativa. O sistema vai facilitar a identificação do tipo de golpe e a vítima terá um campo disponível para descrever como ocorreu a situação, inclusive com a possibilidade de anexar documentos e comprovantes que serão analisados pela instituição financeira. O MED também vai trazer orientações em casos que não envolvam fraudes, como a não entrega de produtos comprados por meio do Pix, direcionando o usuário para os canais de atendimento do consumidor. Outras mudanças se referem a funcionalidades dos aplicativos. As instituições deverão informar quando houver mudanças no destinatário de contatos salvos para operações de Pix. A função Pix automático deverá trazer em destaque a identificação do recebedor. As novas regras entram em vigor em 1º de março de 2027. O prazo é para que as instituições façam as alterações em seus aplicativos. Nazi Brum, para a Voz do Brasil.
2: Rico em proteína e nutrientes, como por exemplo ômega 3, uma gordura boa que faz bem para o cérebro e para o coração.
1: Pode ser feito assado, cozido, grelhado, ensopado.
2: Estamos falando de peixes e frutos do mar.
1: E já começou a semana do pescado, que estimula o consumo dessa carne tão saudável.
16: Incentivar o consumo de pescado no Brasil. Esse é o objetivo da Semana do Pescado, que este ano é realizada entre 1º e 15 de setembro. Criada em 2003 pelo Ministério da Pesca e Aquicultura, a iniciativa também tem o objetivo de valorizar o empreendedorismo pesqueiro. A campanha propõe que as pessoas criem o hábito de incluir o consumo do pescado ao menos uma vez por

0: Itambaqui.
1: O peixe foi o meio de sobrevivência do seu Francisco dos Santos Bezerra, que desde os 9 anos de idade já acompanhava o pai, que era pescador. Hoje, aos 65 anos, está aposentado da profissão.
2: Saí assim 2:30 da manhã e quando era 1 hora da tarde já estava chegando de volta. Minha família toda, eu criei a custa de pescaria.
1: E foi justamente o pescado que fez a merendeira Marli Pereira de Souza ganhar até prêmio. Só de saber os ingredientes já dá a vontade de experimentar essa receita, que leva o nome de peixe joia rara.
3: Leite de coco, extrato de tomate, vem a batata inglesa, vem o queijo mussarela, que dá todo o diferencial, né? Todo o sabor no peixe. Nós colocamos o tomate, a cebola, o pimentão, a manteiga para dar aquela refogada, aquela apurada, e é onde vai dando sabor.
1: E esse prato é um dos preferidos de Ana Júlia Ramos da Silva, de 9 anos.
4: Gosto muito do peixe porque o peixe é macio e também do queijo e da batata.
1: A diretora escolar Maria Ângela Rolim de Oliveira garante que os alunos aprovam essa refeição.
5: Na escola a gente usa muitas estratégias para a criança aceitar bem o peixe. Então aqui na escola eles amam o peixe assado. Eles amam esse peixe, né, que a nossa merendeira faz com batata, com queijo mussarela. Então assim, tem uma boa aceitação.
1: O pescado chega até as escolas públicas de diferentes regiões do país por meio do PNAE, o Programa Nacional de Alimentação Escolar. Uma pesquisa nacional realizada pelo FNDE, em parceria com o Ministério da Educação e o Ministério da Pesca e Aquicultura, aponta o potencial de ampliação do pescado na merenda escolar. O levantamento revela que a inclusão do pescado nas escolas ainda possui espaço para crescimento. O ministro da Pesca e Aquicultura, Édipo Araújo, ressalta que a cadeia produtiva nacional está muito organizada e preparada para atender a demanda.
6: São pescadores, pescadoras, armadores, aquicultores, feiras e empresas que envolvem essa cadeia. O pescado brasileiro, ele precisa estar no centro da mesa da população brasileira.
1: E quem ficou com vontade de comer peixe pode conferir receitas, espécies de peixes, além de dicas sobre como escolher o pescado, saber se ele está fresco e bem armazenado no site comapescado.com.br. Reportagem Luciana Colares de Holanda.
7: A plataforma abre possibilidades para que pessoas com deficiência pratiquem atividades esportivas.
8: Mas quem pode participar? No Paradesporto, atletas com diferentes tipos de deficiência podem competir.
7: Para promover disputas justas e significativas, existe um sistema de classificação que determina quem é elegível para competir e agrupa os atletas em classes esportivas, considerando o impacto da deficiência nas atividades fundamentais de cada modalidade.
9: Atleta paralímpica de tênis de mesa, Carla Maia, conta como o esporte transformou sua vida.
10: Trouxe propósito, me trouxe desafio, me trouxe saúde, oportunidade até como repórter depois. Por isso eu indico para todo mundo.
9: E para quem deseja começar a praticar uma modalidade paralímpica, como Carla Maia, o Comitê Paralímpico Brasileiro oferece uma plataforma que reúne orientações sobre como dar os primeiros passos e permite localizar clubes e associações que desenvolvem atividades esportivas adaptadas. A página Quero Ser Atleta Paralímpico está disponível no site cpb.org.br. Ela apresenta informações para quem pretende iniciar no esporte, seja por lazer e inclusão, ou seja, com o objetivo de seguir uma trajetória no alto rendimento. A ferramenta também facilita a busca por instituições que atuam no esporte paralímpico. Segundo o Comitê Paralímpico, existem atualmente mais de 1000 associações dedicadas ao desporto para pessoas com deficiência em todas as regiões do Brasil. O secretário nacional de Paradesporto do Ministério de Esporte, Fábio Araújo, explica qual é o primeiro passo para encontrar a modalidade adequada.
11: Então, procure uma entidade que ofereça um esporte inclusivo
0: acessível e seguro, porque quando você insere o esporte na sua vida, você não está falando só de competição, você está falando de empoderamento, ela vai buscar uma educação melhor, uma vida social, ela vai buscar seus direitos, ela vai buscar emprego melhor. Então o esporte é a porta de entrada para muitas outras coisas dentro da vida da pessoa com deficiência.
9: E o tipo de deficiência e como ela impacta a execução das atividades não impede a prática de qualquer modalidade. No paradesporto, os atletas passam por uma classificação. O objetivo é minimizar o impacto da deficiência sobre o resultado da competição. O processo é realizado por classificadores certificados que levam em consideração quanto a deficiência afeta a execução das tarefas e atividades fundamentais de determinado esporte. Assim, os atletas podem competir de forma justa em cada modalidade. Reportagem Cleide Lopes.
8: Dia 7 de setembro, próxima segunda-feira, celebramos a independência do Brasil. Mas para chegar a essa conquista, a história começou bem antes de 1822.
7: Foi resultado de um processo que não ocorreu apenas às margens do Ipiranga, mas que envolveu guerras na Europa e Brasil.
8: E não só com personagens dos livros, mas brasileiros anônimos em diversas regiões do país.
7: Vamos conhecer um pouco mais sobre essa história na reportagem de Graziele Bezerra.
11: No início do século XIX, a Europa estava em guerra. O imperador francês Napoleão Bonaparte decretou o impedimento do comércio dos países europeus com a Inglaterra. Diante da recusa de Portugal em aderir e a ameaça de uma invasão francesa, o príncipe regente Dom João decidiu transferir a corte portuguesa para o Rio de Janeiro. Foi então que o Brasil deixou de ser colônia e passou a integrar o Reino Unido de Portugal. Anos depois, com a queda de Napoleão na Europa, as cortes portuguesas passaram a exigir o retorno da família real. Dom João retornou a Portugal, mas deixou aqui seu filho, Dom Pedro I, que protagonizou o chamado Dia do Fico. Em 9 de janeiro de 1822, conforme relembra o escritor e jornalista Laurentino Gomes.
12: Dom Pedro, pressionado pelas cortes constituintes que queriam que ele voltasse a Portugal, ele decide, não, se é para o bem da nação e felicidade geral de todos, eu fico. Ou seja, é um rompimento entre o herdeiro da coroa portuguesa e a monarquia que estava em Lisboa. E a partir daí, diria assim, que o processo se torna irreversível, né?
11: No dia 7 de setembro, nas proximidades do rio Ipiranga, Dom Pedro recebeu cartas com notícias e decisões das cortes portuguesas. E foi ali que ocorreu o episódio que entrou para a história como o Grito da Independência. Como detalha o historiador e diretor do Museu do Ipiranga, Paulo Garcês Marins.
13: Aqui foi declarada a independência, porém, essa independência foi pactuada no Rio de Janeiro, naquilo que viria a se tornar a corte imperial, com as elites do país fazendo um movimento bastante conservador nesse processo de independência.
11: Outros personagens tiveram participação direta no processo de independência, como o ministro José Bonifácio e a princesa Leopoldina, esposa de Dom Pedro. Sem eles, provavelmente Dom Pedro não teria conseguido aguentar a pressão entre a corte de Lisboa e os interesses brasileiros, segundo o jornalista e escritor Laurentino Gomes. Mas ele lembra também de outros brasileiros que protagonizaram a independência.
12: Os brasileiros de 1821 e 1822 sonharam grande. Brasileiros ricos, imperiais, mas também brasileiros pobres, brasileiros escravizados, brasileiros simples, anônimos. Sonharam que o Brasil poderia se manter como um país unido, que não se dividisse, um país que se tornasse independente de Portugal e tivesse grandes ambições. Esse Brasil aconteceu, nós temos o Brasil hoje graças aos sonhos daquela época.
11: Para consolidar a independência, ocorreram confrontos em diferentes regiões do país. Houve combates e mortes no Ceará, no Piauí, no Pará e, sobretudo, na Bahia, onde foram desencadeadas as batalhas de Pirajá e de Itaparica. Colaboração de Malu Prado, reportagem Graziele Bezerra. Estava na lista de espera do ProUni e foi chamado, tem até o dia 14 de setembro para comprovar as informações apresentadas na inscrição.
7: A documentação deve ser entregue à instituição de ensino indicada pelo candidato.
11: Cada faculdade ou universidade define o formato de recebimento dos documentos exigidos, que pode ser presencial ou online.
7: Quem não apresentar os dados no prazo, perde a vaga.
11: O programa Universidade para Todos usa a nota do Enem para conceder bolsas em instituições particulares de ensino.
7: E essas foram as notícias do governo federal.
11: Uma realização da Secretaria de Comunicação Social da Presidência da República.
7: Com produção da empresa Brasil de Comunicação.
11: Fique agora com as notícias do Poder Judiciário e do Congresso Nacional. Boa noite.
7: Boa noite para você, até amanhã.

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2: Jornada Ítalo Hispano-Brasileira de Direito Público foi encerrada no Supremo Tribunal Federal com um debate sobre integridade do processo democrático eleitoral.
3: Para STJ, comprador de celular defeituoso não está dispensado automaticamente de aguardar prazo legal para conserto.
2: Bancário chamado de devagar, devagarinho, obtém aumento de indenização na justiça.
3: Boa noite, eu sou o Arthur Filho.
2: E eu sou Walter Lima.
3: A 17ª Jornada Ítalo Hispano-Brasileira de Direito Público foi encerrada nesta quinta-feira no Supremo Tribunal Federal com debates sobre integridade do processo democrático eleitoral e o papel da justiça constitucional.
2: O encontro, iniciado ontem, reuniu magistrados, professores e pesquisadores do Brasil, da Itália e da Espanha. Marta Ferreira.
4: A jornada teve como tema resistência democrática e justiça constitucional. Na terceira e última sessão do evento, os debates abordaram a atuação da justiça constitucional para garantir a regularidade das eleições. O diretor do Centro de Estudos Constitucionais do STF, Fernando Facuri Scaff, apresentou o panorama dos acontecimentos posteriores às eleições presidenciais de 2022 e exibiu vídeo institucional sobre os ataques às sedes dos três poderes em 8 de janeiro de 2023. Ele citou as investigações, os processos e os julgamentos decorrentes dos ataques. Segundo Scaff, o cenário político brasileiro continua marcado por disputas intensas e críticas ao Supremo e ao sistema de justiça.
3: STJ entende que comprador de celular defeituoso não está dispensado automaticamente de aguardar prazo legal para o conserto.
2: O prazo definido em lei é de até 30 dias para o fornecedor resolver o problema. Fátima Uchoa.
5: A Defensoria Pública do Rio de Janeiro ajuizou ação civil pública contra as operadoras Claro, Oi, Tim e Vivo, alegando que o celular é produto essencial e por isso seria abusiva a prática dos fornecedores de não disponibilizar o direito imediato à troca, à devolução do valor pago ou ao abatimento do preço. Mas o Tribunal de Justiça Estadual discordou. No voto condutor do julgamento pelo STJ, o ministro Ricardo Vilas Boas Cueva observou que, em regra, só após os 30 dias é que a lei garante ao consumidor uma dessas três opções. E embora o celular seja importante na vida cotidiana, cabe ao juiz analisar cada caso se o aparelho é essencial para a pessoa, a ponto de serem dispensados os 30 dias.
3: Um bancário que era alvo frequente de apelidos e brincadeiras ofensivas por causa de uma doença relacionada ao trabalho vai receber uma indenização maior por danos morais.
2: A decisão é da terceira turma do Tribunal Superior do Trabalho, Samanta Flor.
6: O bancário foi diagnosticado com LER-DORT, doença que afetava os movimentos e dificultava que ele realizasse algumas tarefas. O trabalhador passou a ser alvo frequente de comentários e brincadeiras ofensivas entre os colegas. Para a terceira turma do TST, além da repetição das ofensas, houve omissão da empresa em impedir a situação. Por isso, a corte elevou a indenização por danos morais de 10 mil para 20 mil reais.
3: Tribunal Superior Eleitoral celebra Pacto Nacional pela Paz e Tolerância nas eleições 2026.
2: Acordo busca promover diálogo, segurança, pluralismo e fortalecimento da democracia no pleito de outubro. Fábio Ruas.
7: O pacto foi firmado nesta quinta-feira com instituições da sociedade civil e organizações religiosas. O objetivo é fortalecer a democracia, promover a convivência pacífica e contribuir para a realização de eleições livres, seguras e legítimas. Na abertura do evento, o presidente do TSE, ministro Cássio Nunes Marques, disse que o tribunal dá um passo que transcende o calendário eleitoral por um propósito comum de fortalecer a democracia brasileira e reafirmar um de seus pilares constitucionais, o pluralismo político. Ele disse também que é necessário construirmos um ambiente em que ninguém tenha medo de votar, de manifestar opinião, de participar da vida pública ou de defender as próprias convicções.
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3: A você uma boa noite.
2: E até amanhã.
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8: Eu sou Paula Groba.
9: E eu sou Humberto Pinheiro.
8: E estes são os destaques de hoje do Jornal do Senado, que começa agora.
9: Aprovada MP da taxa das blusinhas, que zera imposto sobre compras internacionais de até $50.
8: Congresso aprova medida para acelerar fila de benefícios do INSS.
9: Senado aprova a criação de Universidade Federal da Fronteira Norte.
8: Boa noite.
9: Boa noite.
8: O Senado confirmou o fim da taxa das blusinhas, que é um imposto nas compras internacionais de até $50.
9: A medida ainda determina a realização de avaliações periódicas sobre os impactos da desoneração fiscal. E mais, o texto ainda prevê isenção de impostos para medicamentos de doenças raras que não tenham similar no Brasil. Repórter Márcio Maturana.
10: Agora é definitivo. Compras internacionais de até $50 serão cerca de R$250 não pagam mais um imposto de importação, que era de 20%. A senadora Leila Barros, do PDT do Distrito Federal, foi a relatora na comissão mista da medida provisória.
11: Enquanto o viajante que se desloca ao exterior já goza de isenções de tributos federais sobre a bagagem no valor de $1.000, a família de baixa renda que não viaja não dispõe desse mesmo canal desonerado. A única forma de disposição desse extrato social para adquirir produtos importados de pequeno valor é pela remessa internacional.
10: Nas compras de até $3.000, as alíquotas da importação serão reduzidas de 60% para 30%. Uma das mudanças é a isenção de impostos para medicamentos de doenças raras que não tenham similar no Brasil. Outras são a adoção de medidas para a venda de produtos ilegais e a realização de avaliações periódicas sobre os impactos da desoneração. O primeiro em 3 meses e os seguintes em intervalos de no máximo 6 meses, como explicou Leila Barros.
11: A gente atendeu em parte a maior preocupação do setor, que é a avaliação, dando essa autonomia ao Ministério da Fazenda, a avaliação de 6 em 6 meses e também passar pelo Executivo a avaliação do Congresso Nacional anualmente.
10: O imposto sobre importações de até $50 ganhou o apelido de taxa das blusinhas, mas existia para qualquer tipo de produto, como eletrônico ou cosméticos, em compras internacionais que ficaram populares em sites e aplicativos de celular. Já a cobrança do ICMS continua igual para compras de qualquer valor, porque a alíquota desse imposto é definida pelos estados.
8: E o Senado enviou para a sanção presidencial a prorrogação até 2030 de incentivos fiscais a programas de atenção à saúde oncológica e de pessoas com deficiência.
9: Com a medida, empresas poderão continuar direcionando parte de seus impostos para financiar projetos de entidades sem fins lucrativos que atuam na prevenção, no diagnóstico e no tratamento. Repórter Pedro Pincer.
12: O projeto altera o funcionamento do Programa Nacional de Apoio à Atenção Oncológica e do Programa Nacional de Apoio à Atenção da Saúde da Pessoa com Deficiência. O texto prorroga até o ano calendário de 2031 a possibilidade de dedução do imposto de renda para doações destinadas aos dois programas. Com a medida, empresas poderão continuar direcionando parte dos seus impostos para financiar projetos de entidades sem fins lucrativos que atuam na prevenção, diagnóstico e tratamento de doenças oncológicas, bem como em serviços de reabilitação e tecnologias assistivas. A relatora, senadora Mara Gabrilli, do PSD de São Paulo, ressaltou que a aprovação não vai significar aumento de despesas.
13: Não há no texto ampliação de percentuais de dedução, criação de novos benefícios ou majoração majoração de despesa orçamentária direta. Os limites e condições para usufruto do benefício permanecem inalterados, de modo que a renovação do incentivo não implica aumento de renúncia fiscal em termos percentuais, mas apenas a manutenção do regime vigente por mais um ciclo.
12: O texto também atualiza a legislação para incluir o termo correto transtorno do espectro autista e adequa as referências às normas de certificação de entidades beneficentes.
8: A fila de benefícios do INSS é um dos principais desafios da Previdência. Para reduzir a espera de quem precisa de uma resposta sobre aposentadorias, auxílios e outros benefícios, o Congresso aprovou uma medida provisória que amplia a força-tarefa do INSS
9: e nossas equipes do órgão e da Perícia Médica Federal, com o objetivo de acelerar a análise dos pedidos que estão há mais de 30 dias na fila. Repórter Rodrigo Rezende.
14: O Congresso aprovou a medida provisória que ampliou a força-tarefa do INSS e da Perícia Médica Federal com o objetivo de diminuir a fila de cidadãos que aguardam benefícios previdenciários. A ideia da MP é dar celeridade à análise dos pedidos, principalmente para aqueles que estão aguardando há mais de 30 dias na fila. A relatora, senadora Zenaide Maia, do PSD do Rio Grande do Norte, destaca que desde a edição da MP, os resultados já são significativos.
15: Os resultados alcançados em 2026 evidenciam a efetividade do programa. Entre janeiro e junho, o número de processos pendentes de análise ou de perícia médica inicial caiu de 2,7 milhões para 1,7 milhão. A redução foi ainda mais expressiva nos processos com tempo de espera superior a 45 dias, que passaram de 1,7 milhão para apenas 557 mil.
8: Atos de crueldade contra animais poderão estar entre as hipóteses que autorizam a aplicação de medidas socioeducativas de internação para crianças e adolescentes.
9: Projeto com essa determinação teve a votação concluída na Comissão de Constituição e Justiça e deve seguir diretamente para análise da Câmara dos Deputados. Repórter Bruno Lourenço.
16: O projeto de lei inclui ações contra animais praticadas com crueldade extrema ou com potencial concreto de causar lesão grave ou morte como nova hipótese de internação para menores de idade. A proposta também aumenta penas para maus-tratos contra animais em geral. A relatora, senadora Leila Barros, do PDT do Distrito Federal, defendeu maior cuidado com os animais.
17: A vedação à crueldade, ela constitui fundamento central do direito animal brasileiro e confere proteção aos animais individualmente considerados. Essa proteção constitucional também se relaciona à dignidade da pessoa humana na medida em que a submissão de animais à crueldade degrada os próprios valores éticos que devem orientar as ações humanas e a atuação estatal.
16: O texto ainda aumenta a punição em casos que envolvam tortura, abuso sexual ou transmissão das agressões pela internet.
8: E avançou no Senado a criação de um serviço de telefone nacional gratuito para encaminhar denúncias de maus tratos a animais. A proposta assegura o direito ao anonimato dos denunciantes.
9: O projeto define como maus tratos atos de crueldade, abandono, agressão, mutilação, falta de alimentação e cuidados, além de trabalho excessivo ou inadequado. O abandono também é considerado maus tratos. A matéria seguiu para análise do plenário em regime de urgência.
8: O Senado aprovou o projeto do Executivo que cria a Universidade Federal da Fronteira Norte.
9: A nova instituição herdará a estrutura, os estudantes, servidores e professores atualmente vinculados ao campus Oiapoque da Universidade Federal do Amapá. Repórter Alexandre Campos.
18: A população do extremo norte do Amapá, que vive no município do Oiapoque e imediações, contará com uma nova instituição de ensino superior. Isso porque o Senado aprovou nesta quinta-feira o projeto do Executivo que cria a Universidade Federal da Fronteira Norte a partir do desmembramento da Universidade Federal do Amapá. Em julho, um projeto semelhante havia sido analisado pelos senadores. No entanto, a proposta foi vetada pelo governo por ter sido apresentada por parlamentar e não pelo Poder Executivo, como manda a Constituição. Representante do Amapá, o presidente do Senado, Davi Alcolumbre, destacou a importância estratégica da Universidade Federal da Fronteira Norte.
19: É fundamental termos a condição de formarmos capacidade capacidade intelectual na academia, na universidade, no conhecimento, nessa nova perspectiva das riquezas da exploração do petróleo e das riquezas que o petróleo pode proporcionar para o Brasil e vai proporcionar para a Amazônia, de conhecimento, de inteligência, e a universidade, só ela é capaz de gerar todas essas perspectivas.
18: Além da oferta de vagas em cursos de graduação e pós-graduação, a nova instituição também atuará em pesquisa e extensão e buscará promover o desenvolvimento regional. O projeto segue para a sanção presidencial.
9: Com edição de Paulo Groba e trabalhos técnicos de Eliseu Caires, o Jornal do Senado fica por aqui. Acompanhe agora as notícias.

0: para os próximos 10 anos. A proposta estabelece princípios, diretrizes, eixos estratégicos e mecanismos de gestão para orientar as políticas culturais do país. Entre os princípios das políticas públicas voltadas para o setor estão o respeito à diversidade cultural, a valorização dos trabalhadores e a garantia de direitos, como o acesso universal à cultura, a liberdade de expressão e a preservação do patrimônio imaterial. Entre os eixos estratégicos estão o financiamento descentralizado, a redução das desigualdades regionais no acesso aos recursos, a presença das artes e da cultura nos currículos escolares e a proteção de culturas tradicionais, indígenas e de matriz africana. Outro eixo é a proteção de direitos autorais no ambiente digital, principalmente em função do uso de ferramentas de inteligência artificial. Cada eixo apresenta objetivos que servirão de base para a elaboração de metas específicas, ainda a ser definidas. O texto também prevê mecanismos de monitoramento do alcance dessas metas, tanto pelo governo federal quanto por estados e municípios. A proposta foi enviada pelo governo ao Congresso no ano passado, a partir de debates da 4ª Conferência Nacional de Cultura e consultas abertas ao público pela plataforma Brasil Participativo, com mais de 85 mil acessos. O relator da proposta, deputado Pedro Czai, do PT de Santa Catarina, acrescentou outros pontos ao projeto, como a prorrogação até 2028 do prazo para que estados e municípios façam a adesão ao Sistema Nacional de Cultura ou criem seus próprios fundos de cultura como condição para receberem recursos da Política Nacional Aldir Blanc de Fomento à Cultura. Esse prazo hoje termina no ano que vem. Pedro Czai disse que os objetivos, diretrizes e eixos estratégicos do Plano Nacional de Cultura contam com fontes de recursos e incentivos fiscais já existentes, mas ele anunciou que o governo vai elaborar um projeto para aumentar as fontes de financiamento para o setor.
1: As ações estratégicas e os indicadores serão democraticamente construídos com estados e municípios do Brasil. Isso para deixar claro, diferente do Plano Nacional de Educação, nós fizemos metas, definimos financiamento, definimos PIB, etc. Neste ponto, em relação ao financiamento, nós vamos apresentar um outro projeto para discutir novas formas de financiamento da cultura brasileira.
0: O projeto cria um colegiado para gerir o Plano Nacional de Cultura, com representantes do Ministério da Cultura, do Conselho Nacional de Política Cultural e dos órgãos gestores dos estados e municípios. A aprovação do Plano Nacional de Cultura para os próximos 10 anos foi acompanhada no plenário pela ministra da Cultura, Margarete Menezes, e foi comemorada pela bancada do governo. A deputada Jandira Fegali, do PCdoB do Rio de Janeiro, destacou a importância da cultura para o país.
2: Cultura é economia, é trabalho, é disputa, é compreender o Brasil profundo, é entender o que ele é capaz, de que forma a gente faz a integração civilizatória de toda a sociedade na sua diversidade. Não há nenhuma luta de resistência e luta por independência que a cultura não tenha sido um fator fundamental. E no momento que tenta nos recolonizar, aprovar esse plano é um instrumento de resistência.
0: O projeto que institui o Plano Nacional de Cultura para os próximos 10 anos foi enviado para análise do Senado. Da Rádio Câmara de Brasília, Antônio Vital.
3: Saúde. Rosiana Sarney, do MDB do Maranhão, quer obrigar o SUS a encaminhar pacientes com câncer para hospitais privados quando os prazos legais para diagnóstico ou início do tratamento não forem cumpridos. A medida também prevê encaminhamento preventivo quando o atendimento público estiver prestes a estourar o prazo.
4: Rosiana Sarney afirma que a proposta dá efetividade aos prazos já previstos para o atendimento oncológico. Pelo texto, o paciente deverá ser comunicado do encaminhamento, terá transporte garantido quando necessário e continuará acompanhado pela rede pública durante todo o tratamento.
3: Previdência. Beto Preto, do PSD do Paraná, propõe que a remuneração de adolescentes e jovens contratados como aprendizes deixe de entrar no cálculo da renda familiar do Bolsa Família. A medida valeria durante a vigência do contrato de aprendizagem e preservaria os demais critérios do programa.
4: Beto Preto explica que a proposta evita que famílias percam o benefício quando um jovem consegue o primeiro emprego como aprendiz. O deputado afirma ainda que a mudança incentiva a qualificação profissional e reduz a evasão escolar.
3: Trabalho. A Câmara aprovou a adesão do Brasil a dois tratados internacionais sobre trabalho que protegem as mulheres. O repórter Marcelo Lascher traz os detalhes.
5: A Câmara dos Deputados aprovou a adesão do Brasil a dois tratados internacionais sobre direitos dos trabalhadores e, em especial, as mulheres. Um dos textos aprova a adesão do Brasil à Convenção da Organização Internacional do Trabalho, a OIT, com medidas contra violência e assédio no

0: trabalho. A Convenção 190 da OIT é o primeiro tratado internacional a reconhecer o direito de todas as pessoas a um mundo de trabalho livre de violência e assédio. Os países que ratificarem o texto ficam obrigados a adotar medidas para proibir violência e assédio contra trabalhadores e garantir reparação às vítimas e sanções aos autores. A Convenção considera violência e assédio baseados no gênero como práticas inaceitáveis e inclui o assédio sexual como violência praticada contra as pessoas em razão de seu sexo e gênero. Outro trecho estabelece que as medidas previstas na Convenção se aplicam à violência e assédio que ocorre no trabalho, inclusive durante os deslocamentos do empregado. A adesão do Brasil ao tratado recebeu parecer favorável da relatora, deputada Benedita da Silva, do PT do Rio de Janeiro, mas foi criticada pelo deputado Kim Kataguiri, do Missão de São Paulo. Segundo ele, os termos que designam o assédio no ambiente de trabalho são vagos e podem encarecer os encargos trabalhistas.
1: Gente, não é à toa que só 30% dos países que integram a OIT concordaram com esse tratado. Nós, mais uma vez, Brasil, América Latina, África, estamos sendo feitos de tonto pela Europa, que vão lá, usam seus 3 votos, cada país lá na OIT, e empurram legislação trabalhista para nós. A gente fica com a legislação mais cara, a gente fica com a legislação mais burocrática.
0: O plenário também aprovou a adesão do Brasil a outra convenção da OIT, essa voltada para promover a igualdade de oportunidade de tratamento para trabalhadores, homens e mulheres, com responsabilidades familiares. Segundo a convenção, as responsabilidades familiares não podem ser usadas como uma razão para demissão. Os trabalhadores devem ter direito à livre escolha de um emprego, levando em conta suas necessidades com responsabilidades familiares. A deputada Benedita da Silva também ofereceu parecer favorável à adesão do Brasil a esse tratado.
2: A ratificação da convenção reforça demais as respostas às interrupções de trajetória laboral impostas pelas responsabilidades de cuidado, que reduzem a densidade contributiva das trabalhadoras e comprometem sua cobertura previdenciária na velhice.
0: As propostas que ratificam a adesão do Brasil às 2 convenções da Organização Internacional do Trabalho sobre assédio e cuidado seguiram para análise do Senado. Da Rádio Câmara de Brasília, com informações de Antônio Vital, Marcelo Larcher.
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0: Silvia Cristina, do PP de Rondônia, defende a aprovação da proposta de emenda à Constituição que reduz a maioridade penal de 18 para 16 anos. A deputada argumenta que a medida pode ajudar a reduzir a violência e responsabilizar jovens envolvidos em crimes graves.
1: Silvia Cristina cita a experiência pessoal com a violência ao lembrar o assassinato do pai e diz que criminosos adultos usam adolescentes para cometer delitos. Para ela, é preciso endurecer as punições para quem participa da destruição de famílias por meio da criminalidade.
2: Se diminuir a maioridade, até porque rapaz e meninas, aos 16 anos, eles já votam, já casam, já sabem muito bem, já têm noção do que estão fazendo, a gente diminui essa violência que assola o Brasil. Então, é um fato que causa muita discussão, mas para quem sabe, já sofreu na pele o efeito da violência, não pode deixar de ser favorável a algo que a gente sabe que tem que ser mais rigorosa, nós temos que ser mais rigorosos nas penalidades de quem sabe que está destruindo família.
0: Sargento Faur, do PL do Paraná, apoia a redução da maioridade penal para casos de crimes graves. O parlamentar lembra sua experiência na Polícia Militar para defender punições mais severas a infrações hediondas e de envolvimento com o crime organizado.
3: Muitas vezes fala-se que queremos prender crianças. É mentira. Nós queremos prender menores bandidos. Menores cometem crimes graves transportando drogas químicas, estuprando e matando crianças, matando pessoas para roubar. Precisam ser punidos severamente de acordo com a gravidade dos seus crimes. Comissão especial instalada, já começamos os trabalhos e tive contato com o relator e ele deu a entender que vai fazer uma consulta pública, um plebiscito para que o povo decida finalmente se quer ou não a redução da maioridade penal no Brasil.
1: Na opinião de Sargento Faur, a revisão da legislação penal responde a uma demanda expressiva da sociedade por mais segurança. O deputado garante que a maioria dos integrantes da comissão especial é favorável à proposta.
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5: Justiça.
0: Cássio Favacho, do MDB do Amapá, é autor de proposta que consegue gratuidade da justiça a pessoas que recorram ao judiciário para obter atendimento de saúde do poder público ou de planos privados. Pela matéria, o benefício poderá ser concedido antes da análise da situação financeira do paciente.
1: A gratuidade abrange ações sobre medicamentos, tratamentos, cirurgias, internações e outros recursos relacionados à saúde. A Cássio Favacho avalia que a medida facilita o acesso à justiça em situações nas quais os gastos médicos podem comprometer a renda do paciente.
5: Política.
0: Vinícius Gurgel, do PL do Amapá, apoia projeto que impede condomínios e proprietários de proibir o funcionamento de sedes partidárias em imóveis comerciais. De acordo com a proposta, a regra vale desde que sejam respeitadas normas de segurança, acessibilidade e vizinhança.
1: Vinícius Gurgel considera que a medida protege a liberdade de organização dos partidos políticos. O texto torna nulas cláusulas que imponham esse tipo de restrição e prevê que o prejudicado solicite a reparação por eventuais danos. A matéria está no Senado após a aprovação da Câmara.
5: Desenvolvimento Regional.
0: Altineu Cortes, do PL do Rio de Janeiro, defende um regime especial para acelerar obras de reconstrução em cidades atingidas por eventos climáticos extremos. Ele explica que a proposta simplifica licitações, reduz prazos administrativos e prioriza a recuperação da infraestrutura.
1: Na visão de Altineu Cortes, é preciso agilizar as ações de reconstrução e prevenção em estados e municípios em situação de calamidade pública. Para ele, o Estado precisa garantir socorro rápido e eficiente às populações afetadas por desastres naturais.
0: Paulo Litro, do União do Paraná, apresentou o projeto que reforça as regras de segurança para a abertura de comportas de barragens. A proposta do parlamentar determina que a liberação da água seja feita de forma gradual, conforme o volume de chuvas e o nível dos reservatórios.
1: Paulo Litro também propõe a instalação de sistemas de alerta para moradores de áreas próximas às barragens. O texto, que atualmente tramita na Comissão de Integração Nacional, prevê ainda a divulgação dos planos de abertura das comportas para reduzir riscos de inundações.
5: Votação.
0: Deputados aprovam medida que isenta de imposto compras internacionais de no máximo $50. O repórter Antônio Vital tem mais informações sobre a chamada taxa das blusinhas.
6: A Câmara dos Deputados aprovou medida provisória que isenta do imposto de importação as compras internacionais de até $50, conhecida como taxa das blusinhas. A medida provisória, aprovada faltando 5 dias para perder a validade, já está em vigor desde maio, quando foi publicada. Até então, as compras de até $50 pagavam taxa de 20%. O texto também zera a alíquota de importação para medicamentos destinados a doenças raras que não tenham similar nacional. Estabelece ainda a taxação de 30% para as compras entre $50 e $3 mil. Com a possibilidade de o governo impor limites para os produtos mais caros. Além disso, obriga as plataformas de comércio eletrônico a adotarem mecanismos contra fraudes, como preços fictícios abaixo dos preços reais e fracionamento das compras de modo a evitar a taxação. O descumprimento sujeita as empresas a multas, suspensão de atividades e até proibição de operar no país. O texto final cria ainda um sistema de avaliação periódica sobre os impactos da isenção, com dados sobre os impactos da medida sobre os empregos, a arrecadação e o comércio. Os relatórios devem considerar especialmente setores considerados mais atingidos pela concorrência de produtos importados, como de roupas, calçados, brinquedos e cosméticos. Deputados da oposição criticaram a proposta e disseram que o fim da taxação sobre os produtos importados prejudica a indústria e o varejo nacionais. Foi o que disse o deputado Gilson Marques, do Novo de Santa Catarina.
7: O empreendedor brasileiro, aquele que paga DARF, que paga Selic a 15%, que contrata e pagar um imposto caríssimo, tem que concorrer com o exterior. A China, por exemplo, que tem regra trabalhista análogo à escravidão, que se diz, entra no solo brasileiro sem nada de imposto.
6: Já deputados da base do governo disseram que eventual prejuízo a comerciantes e fabricantes brasileiros será compensado com a entrada em vigor da reforma tributária no ano que vem, o que vai acabar com o imposto cumulativo sobre os produtos. O deputado Reginaldo Lopes, do PT de Minas Gerais, disse que a medida beneficia quem não pode fazer compras pessoalmente no exterior.
8: É fundamental para aquelas pessoas de menor poder econômico, que não têm condição de fazer viagens internacionais, como os 16 milhões de brasileiros assim fazem e têm o direito à isenção até $2 mil.
6: Já o presidente da Câmara, Hugo Mota, disse que a medida beneficia também aqueles empreendedores que dependem de compras no exterior para seu comércio. Ele disse que a Câmara está atenta ao impacto da isenção no setor de varejo.
9: Sabemos que existem preocupações da indústria e do varejo em relação a essa medida. E a Câmara dos Deputados não dará as costas a essas preocupações. A Câmara continuará dialogando com o setor produtivo, buscando conciliar a proteção do poder de compra das famílias, sem deixar de olhar para a competitividade da indústria e a força do varejo nacional.
6: A medida provisória que isenta do imposto de importação as compras internacionais de até $50 seguiu para análise do Senado. Da Rádio Câmara de Brasília, Antônio Vital.
1: Logo em seguida, a aprovação da MP na Câmara, o Senado retomou sessão própria com a inclusão do tema na pauta de votações.
5: Economia.
0: Mauro Benevides Filho, do União do Ceará, é autor de proposta que obriga o Banco Central a enviar ao Congresso as informações solicitadas por deputados e senadores. Ele explica que a medida visa dar mais transparência à relação entre a instituição e o poder legislativo.
10: Restabelecer a obrigatoriedade do Banco Central prestar informações ao Congresso Nacional, tanto à Câmara quanto ao Senado, de qualquer informação que o Congresso deseje. Por exemplo, eu quero pedir informação não só do Brasil, quero pedir informação quanto é a taxa de juros lá da Suíça. O Banco Central tem isso e terá que informar para a gente poder fazer uma avaliação da atuação do Banco Central, que eu acho que o Banco Central hoje privilegia muito o sistema financeiro, com taxas de juros muito elevadas, em detrimento da iniciativa privada, das famílias, das pessoas, e nós temos, portanto, que acabar com isso.
1: Mauro Benevides Filho avalia que a fiscalização do Congresso pode ampliar a responsabilidade do Banco Central na definição da política monetária do país. Ele avalia que a taxa de juros atual representa um custo adicional de pelo menos R$ 300 bilhões por ano.
0: Kleber Verde, do MDB do Maranhão, apresentou o projeto que altera o sistema de consórcios para garantir novos direitos aos participantes desistentes e excluídos. O deputado propõe regras para a devolução de valores, limita multas e veda a cobrança de taxa de administração após a saída do grupo.
1: Kleber Verde acrescenta que o texto prevê o envio de saldos não resgatados ao Banco Central para, segundo ele, facilitar o resgate do dinheiro. Na opinião do parlamentar, a medida busca dar mais transparência e equilíbrio à relação entre clientes e administradoras.
0: Termina agora o Jornal Câmara dos Deputados, produzido pela Rádio Câmara, com trabalhos técnicos de Everson Urani e apresentação de José Carlos Andrade e Márcio Aquiles Sardi. Uma boa noite para você.
1: Ótima noite. A Voz do Brasil está de volta amanhã.
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0: Alô, bom dia! Sexta-feira gostosa! Sexta-feira, turma! Chegamos a mais um final de semana, sexta-feira, 4 de setembro do ano 2026. Semana da Pátria, hoje se comemora o dia do Rock in Rio e hoje também é o seu dia. É mesmo, você está completando mais um ano de vida? Parabéns pra você, saúde, paz, tudo de bom, bora acordando, despertando o Brasil. Alô, amigos do trecho, caminhoneiro, bora acordar, estica o corpo, tá na hora, bom dia, sextamos, bora levantar, o rei do terreiro tá dando ar da graça, acorda aí, tá na hora, estamos juntos durante 2 horas, tirando o povo da cama, bora mexer o corpo, bora levantar a gente, tá na hora. Bom dia, com muita alegria. Acorda aí, tá na hora, meu filho. Bora despertando pra mais um dia. 0800-558-0057. Bora juntos durante 2 horas, trazendo a boa moda sertaneja. Chitãozinho e Chororó, feito eu. Essa é bonita demais. É de 1995, pra gente relembrar, matar a saudade, começar a sexta-feira com aquela moda caprichada. Para você ouvir em casa, aí na tiragem do leite, na boleia do caminhão. Bora juntos!
1: Alô, bom dia!

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2: Muita música boa, muito modão cabeceira na sua sexta-feira. Bom

0: mulato e douradinho, só por Deus, bom dia.
1: Você pediu, você participou, 0800-558-0057.
2: Alô?
3: Alô?
1: Alô? Alô, bom dia.
0: Boa sexta-feira pra você, alô, bom dia.
4: Alô, Pontinho.
0: Bom dia.
4: Tudo bom, meu querido?
0: Bom.
4: Todos os dias tô ouvindo a sua rádio maravilhosa aí, velho.
0: Que legal, irmão.
4: Aí você manda um alô pra mim aí com a música muito bonita aí, com Gina e Gina aí.
0: Legal.
4: Amanhã, aqui ó, Rinaldo de Corinto.
0: Ô, Rinaldo, Corinto.
4: Minas Gerais.
0: Minas Gerais é um Brasil de audiência. Alô, bom dia.
5: Que é Zena.
0: Ô, Zena.
5: Moro para do Minas para querer ouvir a música de Leandro Leonardo.
0: Vou caprichar aí pra todo o povão do Parazão.
6: Já que é o Carlos aqui de Paragominas.
0: Ô, Carlinhos.
6: Queria ouvir uma música com o Amado Batista, a princesa.
0: O mais amado do Brasil.
6: Do Pará.

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2: No começão do seu dia, no começo da sua sexta-feira, fala Milson Moreira, tá com nós em Nova Marilândia. Aquele abração, viu, minha amiga Idaísa Silva em Monte Apra.

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1: Goiano e Paranaense, a terceira perna. Essa história é muito engraçada, viu? Rapaz danada, hein? Sai pra lá, cachorro, sai fora. Eita, modão caprichado, cabeceira 0800 558 0057. Pode ir participando com nós aqui, vai pedindo sua moda, tá? O Jorge Chocolate tá com a gente em Paraíba do Sul, tá ligadão aqui no Fontenelle. Eunice está em saúde, tá na Bahia também. Aquele abraço especial aí pro povo baiano que vai acordando ao som do alô, bom dia, né, gente? A minha amiga Glória está em Colorado do Oeste com seu esposo, aquele abração, muito obrigado, viu? Meu amigo Hilton Oliveira tá com a gente também, né, Caboclinho? Aquele abraço, meu amigo Adilson Franco está em Primavera do Oeste, também tá por aqui, o Amaral Brito em Cerejeiras, alô Amaral, aquele abração. Flávio Serafim em Ribeirão Preto também com a gente, abraço aqui pra Luciene de Fátima de Gaspar, também está no alô, bom dia.

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0: tem muita moda boa, gente. Você desperta pra mais um dia, pra mais uma manhã. Sextou, sexta-feira gostosa, ó. Tudo de bom pra você que está aqui com Fontenelle. Bom dia. O programa sertanejo número um do Brasil.
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2: Olá, amigos e amigas do Alô Bom Dia e do amigo Sérgio Fontenelle. Chegamos sexta-feira e sexta-feira é dia de trazer pra vocês aqui algumas modas ou uma moda, né? A cada sexta-feira que talvez você não conheça. Hoje vou trazer uma moda gravada em 1974 pelos saudosos Zilo e Zalo, chamada O Verdadeiro Amor, composição do saudoso também Léo Canhoto. Ó, ouve essa moda aí, compartilha com quem você gosta pra gente também ir conhecendo, e se você conhece, ouve novamente, porque sexta-feira é dia de ouvir moda boa. Então é isso, que Deus abençoe seu final de semana, uma ótima sexta-feira e um final de semana assim, cada vez mais, né, abençoado, sábado, domingo e até segunda-feira. Um abraço pra vocês.

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1: 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Boa sexta-feira.
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0: bateu asas no Alô, bom dia.
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0: Bora zapeando pelo Brasil nesta sexta-feira caprichadona, sexta-feira gostosona, fim de semana maravilhoso. Bora saber quem tá aqui do outro lado. Alô, bom dia.
4: Alô, bom dia, caboclo. Como vai você, caboclo? Tudo bem com você?
0: Firme e forte.
4: Manda um alô pra mim aí, rapaz.
0: Ah, com certeza.
4: Todo dia eu tô ouvindo o teu programa. Amanhã manda um alô pra mim aí.
0: Ô, meu irmão, tá mandado aquele alô, aquele abraço forte pra dar sorte.
5: Oi, Fatimeira, tudo bem?
0: Tudo.
5: Bom dia pra você, aqui é a Neguinha de Cabo Verde. Quero oferecer uma doce falada.
0: Legal.
5: Pra minha família, quero oferecer pra todos vocês da rádio, pra toda a minha família.
0: Obrigado, meu
5: irmão. Meu irmão Toninho Baiano.
0: Legal, aquele abraço pro seu irmão, pra todo mundo. Alô, bom dia.
6: Alô, Fontinelli.
0: Opa.
6: Tudo bem com você, Fontinelli? Aqui tá tudo jóia. Fontinelli, toca pra nós aí com Mocoque Muraci, vestido molhado.
0: Rapaz, aí é moda caprichada, é modão cabeceira, gente. Vamos juntos na sexta-feira gostosa, no rádio e na internet. Nós estamos juntos. Bom dia.
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1: Bom dia com muita alegria, sexta-feira gostosa. Bora acordando, gente, bora despertando ao som gostoso da música sertaneja.
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Teodoro Sampaio, a vingança do caçador no Alô, bom dia, o programão sertanejão cabeceira número um do Brasil, na sexta-feira mais gostosa do rádio, né? Você já prestou atenção, gente, que o som da nossa viola caipira parece imitar a própria natureza? É verdade, viu? Tem ponteio que lembra a água do rio correndo pelas pedras, tem acordes que lembram, né? Que parece até mesmo o canto de um pássaro chamando a chuva, e tem acordes, né? Tem batidas que imitam o passo, os passos, né? Do cavalo, gente. Pois é, e olha só, o violeiro bom de dedo, pra falar a verdade, violeiro bom de dedo, gente, não aprende isso na escola não, viu? Ele aprende prestando atenção no silêncio do sertão e viajando pelo tempo, pela boa música sertaneja caipira raiz. 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Bom dia, boa sexta.

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0: do seu dia. Nós estamos por aqui tocando o fino da música sertaneja. Aumenta o volume do rádio, que o fim de semana está começando hoje, hein? Vem comigo. O programa sertanejo número 1 do Brasil.
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2: Bom dia, meu amigo ouvinte. Para fechar nossa lista, vamos falar da saúde do gado no coxo. Muitas vezes o produtor dá um bom pasto, mas o gado não engorda como deveria. O segredo pode estar na mistura mineral. O sal mineral é tempero, é nutriente essencial. O coxo deve estar sempre abastecido, com o sol protegido da água para não empedrar. Animal bem mineralizado tem melhor carcaça. A vaca emprenha mais rápido e o bezerro nasce com mais vigor. Não economizo do sal, porque o retorno vem em quilos de carne e litros de leite. Esse foi o Centro do Agro. Um abençoado final de semana para vocês e até a próxima semana, se Deus quiser.
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0: Caleb e Gabriel buscando perdão com a participação do Creone, abraçando aqui meu amigo Josimar, tá com nós em São José dos Campos, a Neide Fernandes em Parapuã, aquele abraço, viu? Obrigado pela audiência. O Carlão tá com nós em São José das Missões. Alô, meu amigo Adalto em São José dos Campos, a turma tá acordando ao som do alô, bom dia.
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3: Bom dia com muita alegria, uma sexta-feira abençoada aí pra todo mundo, tá, gente? Bora juntos no rádio e na internet, fazendo amigos.

0: Fernandes. Mentiras. Aqui no Alô, bom dia. Essa lindona cantando pra gente na sexta-feira.
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0: Bora zapear pelo Brasil, bora falar com a caboclada que vai despertando nesta sexta-feira. Bom dia.
4: Bom dia, Serginho.
0: Dia.
4: É o Gerson de Virgem Grande do Sul, São Paulo.
0: Oi, Gerson.
4: Toca pra nós aí o Neguinho Parafuso, que tinha um carreiro e pardinho.
0: Boa.
4: Manda aí pro nosso amigo, estamos aqui viajando junto.
0: Que legal.
4: O Marcos Paulo.
0: Ô, Marquinhos.
4: Um abraço.
0: Aquele abraço, boa viagem pra vocês aí, que Deus e Nossa Senhora acompanhem vocês.
5: Bom dia, Fontinelli, Maria Patrícia.
0: Boa.
5: Da Fazenda Mendofante 4, município de Alto Araguaia, Mato Grosso.
0: Legal.
5: Gostaria de ouvir a música Duas Camisas. Desse pra todos que gostar. Obrigado, bom dia.
0: Obrigado, minha amiga. Sexta-feira abençoada pra você e pra família. Alô?
6: Fala, meu jovem. Bom dia, bom,
0: bom
6: demais.
0: Dia.
6: Caboquei,
0: boa.
6: Como é que tá as modas? Manda uma moda boa pra nós aí, daqui a 10 antigos. Um grande abraço.
0: Caprichada? Alô, pessoal de Minas Gerais. Pessoal que vai se ligando com Fontenelle, Christian Ralph, Vestido de Seda, grande clássico da música sertaneja.

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2: Deus abençoe você e toda a sua família. Chegamos na sexta-feira com muita alegria no Alô Bom Dia com Sérgio Fontinelli. Que o seu fim de semana comece abençoado. Eu tenho certeza de que Deus vai falar muito ao seu coração através deste programa.
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2: Mateus 26, de 14 a 25. Naquele tempo, um dos 12 discípulos, chamado Judas Iscariotes, foi ter com os sumos sacerdotes e disse: "O que me darei se vos entregar Jesus?" Combinaram então 30 moedas de prata, e daí em diante Judas procurava uma oportunidade para entregar Jesus. No primeiro dia da festa dos ázimos, os discípulos aproximaram-se de Jesus e perguntaram: "Onde queres que façamos os preparativos para comer a Páscoa?" Jesus respondeu: "Ide à cidade, procurai certo homem e dize-lhe: o mestre manda dizer: o meu tempo está próximo, vou celebrar a Páscoa em tua casa junto com os meus discípulos." Os discípulos fizeram como Jesus mandou e prepararam a Páscoa. Ao cair da tarde, Jesus pôs-se à mesa com os 12 discípulos. Enquanto comiam, Jesus disse: "Em verdade eu vos digo, um de vós vai me trair." Eles ficaram muito tristes e um por um começaram a lhe perguntar: "Senhor, será que sou eu?" Jesus respondeu: "Quem vai me trair é aquele que comigo põe a mão no prato. O Filho do Homem vai morrer, conforme diz a Escritura a respeito dele. Contudo, ai daquele que trair o Filho do Homem, seria melhor que nunca tivesse nascido." Então Judas, o traidor, perguntou: "Mestre, serei eu?" Jesus lhe respondeu: "Tu o dizes." São João Crisóstomo, sobre a traição de Judas, ele diz assim: "Mesmo antes da ceia, ele havia lavado os pés de Judas. Vede como ele poupa o traidor. Não disse: Judas, tu me trairás, mas apenas um de vós me trairá." Interessante, né? Não disse: "Judas, você me trairá, mas um de vós me trairá." Foi novamente para lhe oferecer um tempo de arrependimento. Então por que que Jesus lava o pé de Judas? Lava os pés de Judas, dando tempo de arrependimento. Jesus é paciente comigo, com você. Não quer que alguém pereça, ao contrário, quer que todos se arrependam. Deus não quer a sua perdição. Jesus não quis a perdição de Judas. Jesus quis o arrependimento de Judas. Só que o arrependimento só eu posso dar ao Senhor. Obrigado, Jesus, por esperar que eu me arrependa. Pai, Filho, Espírito Santo. Amém.
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2: Deus abençoe você e toda a sua família. Chegamos na sexta-feira com muita alegria no Alô Bom Dia com Sérgio Fontinelli. Que o seu fim de semana comece abençoado. Eu tenho certeza de que Deus vai falar muito ao seu coração através deste programa.
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2: Mateus 26, de 14 a 25. Naquele tempo, um dos 12 discípulos, chamado Judas Iscariotes, foi ter com os sumos sacerdotes e disse: "O que me darei se vos entregar Jesus?" Combinaram então 30 moedas de prata, e daí em diante Judas procurava uma oportunidade para entregar Jesus. No primeiro dia da festa dos ázimos, os discípulos aproximaram-se de Jesus e perguntaram: "Onde queres que façamos os preparativos para comer a Páscoa?" Jesus respondeu: "Ide à cidade, procurai certo homem e dize-lhe: o mestre manda dizer: o meu tempo está próximo, vou celebrar a Páscoa em tua casa junto com os meus discípulos." Os discípulos fizeram como Jesus mandou e prepararam a Páscoa. Ao cair da tarde, Jesus pôs-se à mesa com os 12 discípulos. Enquanto comiam, Jesus disse: "Em verdade eu vos digo, um de vós vai me trair." Eles ficaram muito tristes e um por um começaram a lhe perguntar: "Senhor, será que sou eu?" Jesus respondeu: "Quem vai me trair é aquele que comigo põe a mão no prato. O Filho do Homem vai morrer, conforme diz a Escritura a respeito dele. Contudo, ai daquele que trair o Filho do Homem, seria melhor que nunca tivesse nascido." Então Judas, o traidor, perguntou: "Mestre, serei eu?" Jesus lhe respondeu: "Tu o dizes." São João Crisóstomo, sobre a traição de Judas, ele diz assim: "Mesmo antes da ceia, ele havia lavado os pés de Judas. Vede como ele poupa o traidor. Não disse: Judas, tu me trairás, mas apenas um de vós me trairá." Interessante, né? Não disse: "Judas, você me trairá, mas um de vós me trairá." Foi novamente para lhe oferecer um tempo de arrependimento. Então por que que Jesus lava o pé de Judas? Lava os pés de Judas, dando tempo de arrependimento. Jesus é paciente comigo, com você. Não quer que alguém pereça, ao contrário, quer que todos se arrependam. Deus não quer a sua perdição. Jesus não quis a perdição de Judas. Jesus quis o arrependimento de Judas. Só que o arrependimento só eu posso dar ao Senhor. Obrigado, Jesus, por esperar que eu me arrependa. Pai, Filho, Espírito Santo. Amém.
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2: Eu quero clamar agora por você, quero clamar pela sua família. Vem, Espírito Santo, enche todos os que estão acompanhando este programa agora. Libera, Senhor, para esta pessoa o que ela mais precisa, para o corpo e para a alma. Libera, Senhor, curas e libertações em nome de Jesus para esta pessoa que escuta e para toda a sua família. Eu clamo a tua poderosa bênção. Visita agora com bênção de proteção, a bênção que só o Senhor pode dar. Abençoe-vos o Deus Todo-Poderoso, Pai e Filho e Espírito Santo. Amém.
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2: E eu quero lembrar você, se você quiser ouvir mais pregações, mais meditação da palavra, basta você me acompanhar no meu canal do YouTube, Frei Gilson / Som do Monte, no meu Instagram, no meu Facebook, no meu TikTok, e lá você vai encontrar muito mais palavra de Deus para você.
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0: De volta segunda aqui no Alô Bom Dia, o programão sertanejão número 1 do Brasil. Zezé de Camargo e Luciano, Não Tenha Dúvida. Boa sexta-feira.

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1: Ah, é o nosso WhatsApp pra você participar, pedir a sua moda, mandar o teu alusão aqui, ó.
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0: Rony, faz de conta na sexta-feira gostosa. Bom fim de semana pra todo mundo. Bom dia.
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3: Alô?
1: Alô? 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
0: Bora zapiar pelo Brasil, bora falar com os caboclões, com as caboclonas que vão despertando. Gente, é sexta-feira, hein? Alô, bom dia.
4: Nera, que é o Adeon aqui de Redenção, no Pará. Quero ouvir aí uma música aí.
0: Ô, seu Adeon.
4: Tocando em frente do...
0: Boa.
4: Almissate, me ofereço pra todos. Que
0: estiver
4: ouvindo, um abraço.
0: Que legal, meu irmão. Um abração pro Pará, gente. Que audiência que nós temos no Estadão do Pará, hein?
5: Oi, bom dia, Fontenelle. Quero uma música da Júlia Graciele.
0: Sim.
5: Me escreva uma carta.
0: Ah, eu vou ver. Eu não conheço. Eu vou procurar, tá? Se eu encontrar, eu toco pra você, tá bom? Alô?
6: Bom dia, Fontenelle.
0: Dia.
6: É a Danileira de Caldas Novas.
0: Alô, Goiás.
6: Mandou uma música aí pra mim do Gino. Gino aí, meu Deus.
0: Oh, meu Deus.
6: Um abraço aí pra vocês todos aí, Fonte.
0: Valeu, menino Danileira. Alô, gente querida de todo o Brasil. Alô, Tocantins. Alô, Goiás. Alô, Brasília.

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1: Alô, bom dia! Alô, bom dia!
2: É moda boa, toca no alô, bom dia! A sexta-feira começa daquele modelo, do jeito que nós gosta. Hã? Junta com nós que você se dá bem, viu? Caboclão, caboclona!

seu rádio. Bora mandar alô pro pessoal. Neuza Gonçalves tá em Itapevi, tá com o Fontenelle, não é, Neuza? Aquele abraço, minha amiga. Obrigado sempre pela audiência, tá? Sônia Diniz está em Castro, Toninho tá em Alfenas. Ô, Toninho, aquele abraço. João Barbeiro tá com nós também, né, João? Aquele abração, viu, pessoalzão do norte de Minas. Aquele abraço, Maria Escobar em Caraguatatuba, sempre ligada com o Fontenelle. Fala, Juras, tá em Parapuã, tá por cá também, né? Washington Novaes, em Nortelândia, tá o Washington de Souza, o pessoal tá por cá, o Dirceu da farmácia. Fala, Dirceu, já fazendo aquele cafezão aí, tá em Araraquara, né? Obrigado mesmo. Fala, Marcos, Marcos tá com nós também, Araraquara, despertando. Milson Moreira, por cá também, em Nova Marilândia. Alô, Elza, em Buritizeiro, aquele abraço, viu, Elza? Abração aqui pra todo mundo, pessoal que vai se ligando com nós aqui, o Rafael também em Parauapebas, acompanhando o Fontenelle. 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
0: Ivone Sant'Angelo, o que eu sinto por você na sexta-feira gostosa? Bom dia, você que vai acordando, despertando.
3: Alô?

0: com Sérgio Fontenelle.
1: Ah, eu estou do seu lado, viu? Tô tocando moda boa pra você, despertando o Brasil. Chicão tá em Diadema, aquele abraço. Celso Cassiano tá em Florianópolis, abraço. Meu amigo Claudemir está em Piraí do Sul, no Paraná.

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2: Alô?
3: Alô?
1: Alô? Alô, bom dia.
0: Bom dia com muita alegria e bora zapear pelo Brasil. Bora falar com os ouvintes que vão despertando. Sextou, bom dia.
4: Oi, Fontenelle, bom dia.
0: Bom dia.
4: Tudo bem, tô escutando o seu programa, viu?
0: Que bom.
4: Tá lindo, joia. Ótimo dia pra você. Ótimo fim de semana.
0: Obrigado.
4: Beijão. No coração.
0: Beijo, minha amiga. Alô, gente querida de Paraibuna. O pessoal tá aqui com nós. Alô?
5: Aqui é o ouvinte Maria do Carmo.
0: Ô, Maria.
5: Eu quero pedir a música com João Paulo e Daniel. Sim. Eu me amarrei.
0: É moda, hein?
5: E oferecer pra todos que gostam da música e pra vocês também da rádio.
0: Tá
5: meu,
0: bom, meu
5: muito
0: bem.
5: Obrigado. Tchau.
0: Obrigado. Deus abençoe, viu? Um abraço forte pra dar sorte. Alô, gente querida do Suzão de Minas Gerais. Alô, bom dia.
6: Alô. Bom dia, Fontenelle. Ô, Fontenelle.
0: Oi, irmão.
6: Toca pra nós aí.
0: Ah.
6: A loira do carro branco.
0: Olha que modaço, hein?
6: Um abraço do Zé Vicente e da Dona Olga, daqui de Araçoiaba da Serra.
0: Legal.
6: Você sabe que eu sou teu fã.
0: Ô, Zé.
6: Fique com Deus. Tchau, tchau.
0: Tchau, meu irmãozão. Obrigado, viu? Ó, Goiânia em Paranaense, essa é tão bonita, né, gente? Renascer, moda bonita, moda gostosa. Vamos juntos no rádio 0800-558-0057. Bom dia pra você, tá? Fim de semana abençoado pra todo mundo.
1: Alô.

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1: Manda tua mensagem, tá? Participa comigo a sexta-feira. O fim de semana tá batendo as portas e nós estamos como, hein? Nós tá desse modelo aqui, ó. Ouvindo só modão gostoso.

0: Teodoro Sampaio, água no leite no alô, bom dia. 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
2: As Irmãs Freitas, sucesso em todo o Brasil, irmãs do André e Andrade. Muita gente fica pensando, mas será que é parente? Não, são irmãs, e irmãs mesmo, fazem parte de uma família de 12 irmãos, sendo 4 artistas profissionais, André e Andrade e Ana Lúcia e Luciana. Só que aí é o seguinte, Sérgio Fontenelle, elas começaram depois da pandemia a fazer uma parceria em 3, né? 2 irmãs e uma sobrinha de uma delas, né? A filha da Luciana, junto com a Ana Lúcia, fazendo um trio, as Irmãs Freitas. Aí,

canta uma parte do show, faz a primeira, outra canta outra parte do show, e assim elas vão tocando. Isso não foi a primeira vez que acontece, Sérgio. Lá em 1983, elas tinham uma prima chamada Cecília. A Cecília era do interior do Paraná, isso em 1983. E a Cecília tinha o timbre igualzinho o da Luciana, né? Então, ou seja, dá para elas nos ajudar no, nos shows. É, onde a uma estiver cansada, a outra pode fazer a substituição. Então, isso aconteceu. Então, essa menina chamada Cecília, que era prima delas, que tinha o timbre igualzinho a primeira voz das irmãs Freitas, chegou uma época que eles até assumiram ela. É, gravaram um disco onde estava na capa as três, Ana Lúcia, Luciana e Ana Paula. E aí conseguiram manter a agenda em cima, agenda de shows e cumprir com os compromissos. Mas hoje as irmãs Freitas residem em Goiás, né? Estão com um novo projeto, Ana Lúcia, Luciana e Oriana, e agora a Oriana tem o timbre da primeira voz, é por isso que as irmãs Freitas estão aí cantando e cantando muito, gravando projetos independentes e fazendo trabalhos na televisão e em shows em todo o Brasil. Essa foi a história, Sérgio Fontenelle, das irmãs Freitas, da família Freitas, né? Duas semanas contando a história dessa família de talentos. Eu volto segunda-feira com mais histórias da música sertaneja, Sérgio Fontenelle.

0: uma tradição.
1: Alô, bom dia!
2: Alô, bom dia!
3: Alô, Giovana, Carlos, a Thaís, pessoal de Cerejeiras, tá aqui no Alô, Bom Dia. Em Três Rios, o Eduardo. Alô, Marilene, tá com nós em São João.

0: João Paulo e Daniel, alguém aqui no Alô Bom Dia, o sertanejão caprichadão do seu rádio, na sexta-feira mais gostosa do rádio.
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2: Alô?
3: Alô?
1: Alô? Alô, bom dia.

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3: 6:05. 6:05. Está no ar o seu Jornal da 89 FM. Hoje é sexta-feira, 4 de setembro do ano de 2026. A partir de agora está no ar o seu Jornal da 89 FM de Gaspar, viu, para todo o Vale do Itajaí e aonde quer que você nos acompanhe também em 89fmsc.com.br na internet e já ao vivo também com áudio e imagem no nosso Instagram. Dezessete graus é a temperatura. Vambora, mais um dia começando, 4 de setembro. Os primeiros dias aí deste mês já estão fechando a conta também da semana. 6:06, com oferecimento de Via Mútua, Profomento Serviços Financeiros, Grupo Tech, Cranbeck Autopeças e também Sicredi. Você vem com a gente até às 8 horas da manhã. Conto também com a tua participação no nosso WhatsApp. Já manda sua mensagem de texto, de áudio. Fique à vontade, viu? 6:07.
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3: As manchetes do dia dos principais jornais em atualização hoje. Vorcaro sinaliza poupar Moraes em nova delação premiada. Que é isso, hein? Esforço concentrado termina sem governo aprovar PEC da 6x1. E também PEC da segurança. Candidato à presidência, Renan Santos, quer facções rivais presas juntos. Fim de cotas. E crítica a Trump na CNN. Polícia Federal aponta interferência de Mendonça e suposto direcionamento de alvos. Seis horas e sete minutos. Polícia Federal indica tratamento diferenciado de Mendonça a políticos e vê Alcolumbre como provável alvo estratégico. Moraes usou o inquérito das fake news para pedir investigação contra Alexandre Mendonça. André Mendonça, né? Em Santa Catarina agora, 6:08. Santa Catarina exporta 85 mil toneladas para a União Europeia no primeiro semestre de 2026. Golpe do amor. Polícia procura ex-namorado suspeito de extorquir 27 mil reais e levar carro de vítima. Motorista de aplicativo morre após briga com canivete. Suspeito foi liberado.

0: Motorista de aplicativo é preso suspeito de invadir casa e estuprar vítima, diz polícia. O Santa, gigante dos automóveis, deve cortar até 50 mil empregos em meio a maior plano de reestruturação de sua história. Plano Futuro 2030 da Volkswagen também prevê simplificação do portfólio da montadora. 6:10, 6:10. Fábrica de bilionários da Forbes, VEG, procura por novos funcionários. Rede de ensino começa a construir mega colégio de 25 milhões em bairro planejado do litoral. Meso Regional. Catarinense André Gaidinski chega a Interlagos embalado por 7 pódios na Porsche Cup. Blumenauense de 19 anos é vendido pelo Real Madrid ao Porto de Portugal. Acidente envolvendo 2 caminhões deixa passageiro ferido na BR-470 em Blumenau. E ainda, Gaeco mira comércio ilegal de animais silvestres em Blumenau e região. 6:11. Cruzeiro do Vale. Gaspar realiza a primeira reunião estratégica do Comitê de Segurança nas escolas. Carga de pedras cai na rua principal do bairro Macuco, quase em frente ali à Senafix. 6:11, tragédia em Gaspar. Idoso morre após passar mal e cair dentro de câmara de defumação de linguiça aqui no bairro Santa Terezinha na noite de ontem. Eram por volta de 8 horas quando o corpo de bombeiros da cidade de Gaspar foi acionado. E infelizmente no local, né, apenas encontrou algo que não poderia mais ser revertido, né? O óbito. Daqui a pouquinho eu trago mais detalhes, mas a gente de qualquer forma traz aqui a informação que deste incidente restou vítima fatal o senhor Arno José Chiran, de 85 anos. Seu Arno era conhecido como Passarela, morador antigo da região, morador antigo da cidade de Gaspar. Faleceu ontem aos seus 85 anos ao passar mal dentro de uma câmara de defumação de linguiça aqui na cidade de Gaspar. A família informa que ele já havia sofrido outras quedas, passado mal em outras oportunidades durante essa semana, e ontem a sair, né? Infelizmente, o óbito, né? As causas da morte deverão ser divulgadas dentro do período possível. Mas a gente comunica aqui o falecimento do senhor Arno José Chiran, de 85 anos. O velório acontece hoje na capela mortuária do bairro Santa Terezinha. Seu Arno, que inclusive morava próximo aí do cemitério. 6:13, daqui a pouquinho eu trago mais detalhes, mais informações. 6:13, 6:13. Vamos ver como é que fica o tempo.
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0: Bom dia.
1: Vamos lá então, Peter. Pronto, já dando bom dia, então é contigo.
0: Bom dia. Uma frente fria de fraca intensidade passa sobre o estado, promovendo o aumento gradativo das nuvens. Parte do período é bem aproveitável com o tempo seco, mas quanto mais em direção ao período da tarde e noite, maior a chance de chuva. A temperatura ela se mantém em elevação agora pela manhã, a máxima deve chegar até uns 25 graus. Os ventos sopram com intensidade fraca moderada de norte a nordeste, mas vai trocando de direção para o quadrante sul a sudeste durante o decorrer aí do final da manhã, tarde e noite. Então o vento é de sudeste a nordeste. Durante o decorrer aí do sábado, os ventos sopram de sul a sudeste com rajadas, domingo também. E é importante estar destacando que o sábado segue com tempo instável, nublado e com chuvas ocasionais, períodos curtos de melhora. No domingo o tempo melhora, maior parte do domingo é aproveitável, o máximo que pode ter é a ocorrência de algum chuvisco entre o início da manhã e final do dia. Na segunda, tempo bom, tempo firme, o sol acaba predominando. Terça, já tem previsão de aumento das nuvens. E na quarta, algumas pancadas isoladas não estão descartadas. Quinta para sexta-feira, a condição de chuva aumenta em todas as regiões. Peter Scheuer, meteorologista, com a previsão do tempo.
1: Valeu, Peter. Obrigado aí pelas informações do tempo. 6:16.
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1: Vamos confirmar aqui também como está a nossa agenda. Hoje, 4 de setembro de 2026. Hoje é dia da Lei Eusébio de Queiroz, que marca a promulgação em 4 de setembro de 1850 da lei que reprimiu o tráfico de africanos escravizados para o Brasil. Dia Mundial do Taekwondo, data dedicada à arte marcial de origem sul-coreana. E hoje é dia dos santos Santa Rosália e também dia de São Moisés. A lua entrou oficialmente na fase minguante às 4:51 da manhã desta sexta-feira. A próxima mudança será para a lua nova em 11 de setembro às 0:26. E em 1870 ocorria a queda de Napoleão III após a derrota francesa na Guerra Franco-Prussiana. Napoleão III caiu e foi proclamada a Terceira República Francesa. 1957, Little Rock nos Estados Unidos. Tropas da Guarda Nacional do Arkansas impediram inicialmente a entrada de 9 estudantes negros na Central High School. Episódio marcante na luta pelos direitos civis nos Estados Unidos. Em 57 também, no dia 4 de setembro, Ford Edsel. A Ford apresentou oficialmente o Edsel, modelo que posteriormente se tornou um dos exemplos mais conhecidos de fracasso comercial da indústria automobilística americana. Portanto, os fatos que marcaram a história do dia 4 de setembro e também as datas comemorativas. 17 graus, tempo tá bem fechado, né? Mas, como disse o Peter, já antecipou aí, temos uma frente fria de baixa intensidade, então por os próximos dias temos sim uma mudança no tempo. Não é nada assim, um volume de chuva tão importante, mas sim, deve chover entre hoje e também amanhã, com melhoria a partir do domingo. 6:19.

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0: 6h25, de volta aqui no seu Jornal da 89, com mais um bloco de informações. Você que tá com a gente, obrigado, viu, pela audiência e também pela companhia. Até às 8 horas da manhã, você vem com a gente em 89.7 FM. 6h25. Vamos trazer aqui as informações da área da segurança pública. Começando hoje por uma operação que ocorreu na manhã de ontem e que tem como foco a operação Gaiola de Ouro, deflagrada pelo GAECO. É o Grupo de Atuação Especial de Combate às Organizações Criminosas do Ministério Público de Santa Catarina. Operação Gaiola de Ouro. Ao todo, 9 mandados de busca e apreensão foram cumpridos nas cidades de Blumenau, de Indaial, Barra Velha e de Criciúma. A ação foi realizada em apoio à primeira promotoria de justiça da comarca de Indaial. O objetivo da operação foi desarticular um grupo suspeito de atuar no comércio interestadual ilegal de animais silvestres e exóticos, além de reunir provas sobre possíveis irregularidades financeiras e também tributárias. As forças de segurança investigam a prática de organização criminosa, lavagem de dinheiro, ocultação de patrimônio, uso de documento falso e maus tratos contra os animais. De acordo com apurações do Ministério Público, o grupo utilizava empresas regulares constituídas como fachada para dar uma aparência de legalidade às atividades ilícitas. Para aquisição, transporte e venda destes animais, os suspeitos recorriam a plataformas digitais, redes sociais e grupos de mensagens, além de contarem com uma estrutura logística própria. Durante o cumprimento dos mandados, as equipes apreenderam documentos, dispositivos eletrônicos e registros financeiros que devem auxiliar na identificação de outros possíveis envolvidos e no detalhamento das condutas investigadas. A operação contou com o apoio operacional da Polícia Militar Ambiental, do IMA e também da Receita Estadual. O processo tramita em sigilo e novas informações serão divulgadas pelos órgãos competentes assim que a publicidade dos autos for autorizada. E aí fica difícil, porque muitas vezes você confia, né, na compra desses animais silvestres, exóticos, a empresas, né? Mas não, eu comprei no local X aqui. E ele tá lá devidamente constituído, uma fachada, uma porta aberta. Só que a origem desses animais, que é dúbia muitas vezes, né? E é o que vinha ocorrendo nessa operação Gaiola de Ouro do dia de ontem, né? Então, vamos aguardar e ver os desfechos. A operação ocorreu em Blumenau, Indaial, Barra Velha e também Criciúma. Uma moradora de Mafra, no norte do estado, perdeu mais de 27 mil reais e teve o carro levado pelo homem com quem mantinha um relacionamento amoroso. O ex-namorado de 32 anos é apontado pela Polícia Civil como o líder de um esquema conhecido como o Golpe do Amor. Ele possuía, inclusive, um mandado de prisão ativo e ainda segue aí foragido da justiça. O Golpe do Amor, então preste atenção, mais um golpe aí na praça. Vou explicar para você como que esse golpe ele acontecia e como esta mulher perdeu aí a quantia de 27 mil reais. Você já imaginou você perder aí este valor de 27 mil reais, trabalhar tanto para que juntar esse dinheiro, muitas vezes economias de uma vida, de anos, né? E infelizmente, do nada, esse dinheiro foi subtraído. Bom, vamos trazer aqui, porque na segunda-feira, um homem de 33 anos, outro homem, foi preso preventivamente, suspeito de participar do crime, né? Ou seja, existem mais pessoas, possivelmente existam mais pessoas envolvidas nesse golpe. Segundo os investigadores, ele atuava como comparsa e ajudava o líder do grupo a receber e movimentar o dinheiro das vítimas em Santa Catarina e no Paraná. A investigação foi conduzida pela Delegacia de Proteção à Criança, ao Adolescente, à Mulher e ao Idoso de Mafra, né? E começou em junho deste ano, quando a vítima denunciou que era coagida a fazer as transferências bancárias. De acordo com a polícia, o principal suspeito é natural de Joinville e se aproximava afetivamente das mulheres com o objetivo de obter vantagens financeiras. O gigolô, para dificultar o rastreamento do dinheiro, ele utilizava contas bancárias de terceiros, como a do homem que foi preso na segunda-feira. A Polícia Civil informou que o líder do esquema passava a fazer graves ameaças às vítimas assim que elas percebiam a fraude e interrompiam o envio dos valores. Os levantamentos apontam que ele possui um histórico extenso de crimes semelhantes praticados em Santa Catarina e no Paraná. Além da prisão preventiva do comparsa, os policiais apreenderam um aparelho telefônico que passará por perícia técnica para auxiliar na identificação de outros possíveis envolvidos. O homem preso na segunda foi encaminhado ao presídio regional de Mafra. Já o líder do esquema segue foragido e a polícia tenta prendê-lo. Golpe do amor, R$27 mil levados. Ai, como você é linda. Nossa, eu não sei aonde você estava que eu não te encontrava, meu amor. E aí ele entra na mente dessas mulheres, né? Muitas vezes mulheres fragilizadas, mulheres já de uma certa idade, ele já com experiência fazia aí um levantamento da vida financeira dessa mulher, né? E dessa levou R$27 mil. Está foragido da justiça. Olha, um outro golpe que eu trouxe lá no nosso no meu Instagram, no @repórterPauloFlores, a situação envolvendo um golpe a qual uma gasparense foi vítima nessa semana. Amanda dos Santos afirma ter sofrido um prejuízo de aproximadamente R$4 mil após comprar uma água de um vendedor ambulante que estava na rua próximo de um evento ocorrido nessa semana também em Blumenau. Vamos acompanhar aqui a entrevista com a Amanda Santos, que perdeu R$4 mil. Você vai entender como ela perdeu isso. Pela Amanda, pra gente trazer a você a informação sobre um golpe que já acontece há muito tempo, mas que Amanda foi vítima desse golpe ao sair de um evento aqui da nossa região, comprou uma água na rua de um vendedor ambulante. E o que que aconteceu, Amanda?
1: Na compra dessa água, ele fez a troca do meu cartão. Ele perguntou se meu cartão tinha aproximação, eu relatei que tinha e ficou por isso. Ele disse que a maquininha não iria passar, né? Que não iria aproximação, mesmo assim ele fez a pergunta. Enquanto isso, tinha uma pessoa alcoolizada conversando comigo, né? Que eu acho que é uma estratégia.
0: Você suspeita que era, fazia parte do grupo?
1: Eu acho que sim, depois, né? Pensando bem. E eu fiquei prestando atenção porque ele ficou realmente me incomodando, né? Como estava bêbado. E o vendedor, ele ficou tendo problemas da maquininha, ele pegou outra maquininha, e isso foi passando o cartão em uma maquininha, em outra, até que eu coloquei minha senha, tudo certo, e ele me deu o cartão depois. Mas eu acho que nessa troca de maquininha, ou talvez a pessoa alcoolizada, ela acabou, né, me distraindo, e ele trocou o cartão.
0: Ele pegou o teu cartão e te deu um outro.
1: E deu outro, aham.
0: Tem que ficar atento, viu, gente? Qual o prejuízo?
1: R$4 mil.
0: R$4 mil que a Amanda tinha na conta, passaram no crédito, débito? Como é que foi?
1: Tudo débito. Já em seguida. O evento acabou 2 horas da manhã e 5 horas da manhã ele já tinha passado tudo já.
2: E você começou a perceber, se viu que tinha chegado notificação ou não?
1: Não chegou notificação.
2: Só no outro dia, quando eu fui abrir a conta?
1: Agora de manhã, né? Hoje de manhã.
2: Tava zerado.
1: Tava zerado.
2: E aí, como é que foi?
1: Ai, decepcionante, né? Eu jamais imaginaria. Daí eu pensei, como assim, né? Minha conta tá zerada. Eu fui pegar meu cartão e era de um Guilherme. Eu pensei, como assim? Como que ele fez essa troca, né? E, né, depois parando pra pensar, foi bem estrategista.
2: Tem que ficar atento, viu, gente? São quadrilhas que muitas vezes circulam aí o nosso estado, o Brasil, de evento em evento, fazendo isso. Só da Amanda foram R$4.000 de prejuízo. Dinheiro que você juntou um bom tempo.
1: Sim, aham.
2: Então, ó, fica atento, né? Vai fazer uma compra, tem problema não, mas verifique, certifique-se, segure o seu cartão, não dê na mão de pessoas. Ele acabou decorando aqui a senha da Amanda, trocou os cartões e aí o golpe estava consumado.
0: É, minha gente, R$4.000 de prejuízo para Amanda, R$4.000 que ela tinha na conta. É, e eu me pergunto, como é que consegue isso? Né? Porque você vai comprar alguma coisa no cartão de crédito, débito também às vezes acontece, mas você vai comprar, passou de R$200, o cartão já pede a senha. E ela me mostrou o extrato do banco, compras de 1.500, 500, até dar o volume de R$4.000. Então, como é que eles conseguem, né? Então, são quadrilhas, eu acredito, que circulam aí o Brasil de evento em evento. Pega uma caixa, bota umas águas, maquininha de cartão. Olha o lucro, entre aspas, né? Que esse criminoso, sem vergonha, levou dessa menina, R$4.000. Levou embora. E a Amanda é quem a gente sabe que denunciou. Agora, talvez quantas outras pessoas não tiveram o mesmo. Eu recebi relatos de pessoas que sofreram um golpe desse tipo em frente à agência bancária. Né? Então, nos chama muito a atenção. Preste atenção, fique atento. Não dê o cartão na mão de ninguém. Ah, não, eu boto pra você na mais. Não, eu boto aqui, tem problema não. Ah, não tem aproximação. Já fica de orelha em pé. Ah, não sei, obviamente, um estabelecimento aí que é de sua confiança, um estabelecimento que tem a tradição, né? Agora, na rua, todo cuidado é pouco, porque ele virou a esquina, você desaparece, você não vê mais, né? Enfim, então tem que tomar todo um cuidado. E ela comentou de que havia um cidadão bêbado por ali, não sei, aí teria que investigar, mas quem garante que não faz parte do esquema para distraí-la enquanto ele troca cartão, enquanto ele decorava a senha? São muito inteligentes, né? Mas infelizmente usam essa inteligência pro mal, né? Fica aí o alerta. 6:38, 6:38, para a gente fechar aqui esse bloco de segurança pública. Ontem à noite nós tivemos uma situação. O Corpo de Bombeiros foi acionado. A princípio tratava-se aí de um incêndio, né? No princípio de incêndio, aqui na rua Rodolfo Vieira Pamplona, nos limites do bairro Santa Terezinha, próximo ali do Coque também. Então era 8:30 da noite quando o Corpo de Bombeiros foi acionado. E no local, infelizmente, encontrou um homem de 85 anos já em óbito. Um senhor de 85 anos morreu na noite de ontem após sofrer um mal súbito enquanto produzia linguiça artesanal em uma residência aqui da rua Rodolfo Vieira Pamplona. As informações são do Corpo de Bombeiros Militar, que foi acionado às 8:21 para atender a uma ocorrência de incêndio em uma edificação com vítima. Segundo informações repassadas aos bombeiros, o homem estava realizando a produção de linguiça quando teria sofrido um mal súbito e caído dentro de uma câmara de defumação. Ele não resistiu e morreu. Familiares também relataram que a vítima já havia apresentado episódios de desmaio durante esta semana. Ontem, isso provavelmente tem acontecido também. Quando os bombeiros chegaram, vizinhos e o filho do proprietário da casa já haviam iniciado o combate às chamas. A guarnição realizou os gerenciamentos dos riscos e rapidamente controlou pequenos focos de incêndio no telhado do defumador, cerca de 200 litros. Após a extinção do incêndio, o local foi isolado e a Polícia Civil, o IE, Instituto Médico Legal, e a Perícia Criminal foram acionados para os procedimentos necessários. As causas da morte serão apurados aí pelos órgãos competentes. O que aconteceu é com esse senhor. Pode ter várias situações, né? Várias situações podem ter ocorrido. E mais tarde, aí sim, veio a identificação, né? Infelizmente, a gente noticia aqui que a vítima desse triste incidente é o senhor Arno José Chiran, de 85 anos. Ele era morador aqui do bairro Santa Terezinha. Arno José Chiran deixa esposa, filhos, noras, netos, bisneto e demais familiares e inúmeros amigos enlutados. A família informou que o corpo será velado na capela mortuária Bom Pastor, aqui em Gaspar. As informações sobre o horário do sepultamento ainda não foram divulgadas pela família. A família destaca que Arno deixa um legado de amor, honestidade, humildade e dedicação à família. E fazia isso, né, ontem. Estava produzindo lá sua linguicinha artesanal para no final de semana, no feriado, poder comer com a família, dar aos amigos, enfim. Estava se dedicando à família. E por uma situação, e aí a perícia que vai apontar qual a causa da morte, mas houve um mau súbito, ele estava dentro dessa câmara de defumação, segundo informações dos bombeiros, quando passou mal, e aí infelizmente o óbito confirmado. Uma grande tragédia ontem à noite aqui no bairro Santa Terezinha. Lamentável, viu? Lamentável. A família Chiran, nosso abraço, a família do seu Arno José Chiran, o conhecido como Passarela, né? O nosso sentimento. 7:43. Vou fazer um intervalo rapidinho e daqui a pouquinho a gente volta.
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9: Seis e 48, de volta para mais um bloco de informações. Daqui a pouquinho tem aí o horário.

0: quarta-feira a medida provisória que acaba de forma permanente com a chamada taxa das blusinhas, cobrança de 20% de imposto de importação sobre compras internacionais de até $50. A proposta foi aprovada pela Câmara e pelo Senado e segue agora para a sanção presidencial. A mudança beneficia principalmente consumidores que fazem compras de pequeno valor em plataformas internacionais. Com a nova regra, o imposto federal será reduzido a zero para essas encomendas, mantendo a isenção que já vinha sendo aplicada por meio de medida provisória. A aprovação, no entanto, não significa que as compras ficarão totalmente livres de impostos. O ICMS, tributo estadual, continuará sendo cobrado com alíquotas que atualmente variam entre 17% e 20%, dependendo do estado. A medida também prevê acompanhamento periódico dos impactos da isenção sobre o setor produtivo brasileiro, permitindo avaliar os efeitos da mudança ao longo do tempo, como explica a relatora senadora Leila Barros, do PDT do Distrito Federal.
1: O que nós vamos fazer agora é o que nós colocamos dentro do projeto. A gente vai fazer essa avaliação. Inicialmente, essa primeira avaliação, nós vamos ter já uma estimativa do que foi o impacto desde a emissão da MP, que foi em maio. Então, em dezembro agora, a gente vai ter esses números e depois a reavaliação de 6 em 6 meses, e aí o governo vai poder. Primeiro, tem que dar transparência desse impacto, caso ele haja, né, dos números, e a partir do momento desse impacto, ele vai ter que tomar alguma medida, seja pro projeto ou reavaliar a alíquota, porque a gente está dando essa autonomia, e também o Congresso Nacional de ano em ano vai poder também fazer a avaliação com base nesse relatório emitido pelo Ministério da Fazenda.
0: A taxa das blusinhas havia sido criada em 2024 e passou a ser alvo de críticas de consumidores e de setores que defendem a redução da carga sobre as compras internacionais. Por outro lado, representantes da indústria e do varejo nacional argumentam que a isenção pode aumentar a concorrência com produtos estrangeiros e prejudicar empresas brasileiras. A Fiesc, Federação das Indústrias do Estado de Santa Catarina, afirma que o fim da cobrança de imposto sobre as importações de até $50 será prejudicial não só à indústria, mas também ao comércio. Segundo a entidade, a expectativa é que micro e pequenas empresas sejam as mais afetadas, com risco de perda de empregos em setores como o têxtil e de confecções, e destaca que para Santa Catarina, a medida é especialmente preocupante, já que o segmento é um dos maiores empregadores do estado. De Brasília, da Rede de Notícias Acaerte, repórter Rita Sardi.
2: Valeu, Rita, e a Fiesc fazendo seu papel de se posicionar, uma situação bem complicada ao indústria catarinense, né? Em detrimento da indústria brasileira, dando preferência aí as compras, né? Dessa situação da taxa das blusinhas, né? Para simplificar, é o retorno, né? Das compras das lojinhas da Shine ou da Shein, enfim, com um imposto mais barato que o pago e o que o cobrado pela indústria catarinense. Então, a Fiesc preocupada com esse impacto que pode gerar na indústria e no comércio de Santa Catarina também, essa situação. Parece que no início pode ser um benefício, você vai pagar aí mais barato lá de fora e tal. E como é que fica aqui? Isso é bem temerário pra gente que vive do têxtil, da confecção. É uma situação que coloca. Eu ouvi esses dias, inclusive, uma empresária em uma entrevista, né, preocupada, porque ela dizia ela: ninguém olha por nós, parece que somos invisíveis aqui, tantos impostos que temos a pagar, tantas situações do dia a dia, e agora mais essa. Vamos acompanhar. 6:53, 6:53, você vai com a gente até as 8 horas da manhã. Santa Catarina ultrapassa 400 mil mortes e 400 mortes e 10 mil casos de síndrome respiratória. Reportagem de Carol Denardi.
3: O estado catarinense já passa de 10 mil casos de síndrome respiratória aguda grave, com mais de 2.500.

0: 1.500 internações em UTIs e 459 mortes. A maioria por influenza, rinovírus, vírus sensorial respiratório e Covid. O médico infectologista, doutor Fábio Gaudenzi, que é superintendente de vigilância em saúde aqui do estado, explica o que tem causado esse aumento.
1: Nesse período de temperaturas um pouco mais baixas e também a depender da região, a presença de mais umidade e agora a gente pensando também, né, no fenômeno El Niño nesse ano de 2026, que deve ser um fenômeno bastante intenso, que aumenta o regime de chuvas e a umidade, essas características fazem com que os vírus, esses vírus respiratórios, eles fiquem mais tempo viáveis nas superfícies fora do corpo humano. Além do que também o ser humano muda um pouco seu comportamento. Ele fica mais tempo em ambientes fechados, tá frio, tá chovendo, então a gente procura um local mais protegido. Então, esse período com frio, temperaturas mais baixas, umidade maior, proximidade entre as pessoas em ambientes mais confinados, fazem que a gente tenha um aumento da transmissão e, por consequência, também do número de doentes.
0: Para conter os casos mais graves das síndromes respiratórias, a principal estratégia é a vacinação.
1: As vacinas não são desenvolvidas para que a gente erradique essas doenças, não é? Pelas características da própria transmissão e do próprio vírus, tecnologia que a gente tem hoje não permite que as vacinas consigam erradicar essas doenças. Então, o que a gente quer é ter menos casos graves e menos mortes por essas doenças. Então, a gente vê muitas vezes as pessoas reclamando: ah, mas eu tomei a vacina e eu adoeci. Mas provavelmente você adoeceu uma forma muito mais leve da doença do que se você não tivesse vacinado.
0: Além da imunização, o infectologista reforça os cuidados básicos do dia a dia.
1: E além disso, claro, aqueles cuidados que a gente sempre recomenda: higiene da tosse, etiqueta respiratória. Se eu tô doente, eu evito circular, eu utilizo máscara para não distribuir, né, o vírus ali no ambiente. Lavar as mãos, higienizar com álcool gel frequentemente as mãos, para caso eu tenha contato ali num local que esteja com o vírus no ambiente, eu consigo inativá-lo antes de ter a transmissão para mim.
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2: 6h56, importante aí esses esclarecimentos. E ainda sobre a área da saúde, aqui em Gaspar, o prefeito Paulo Queires anunciou ontem a chegada de 6 novos veículos para o transporte de pacientes, né? Esse trabalho, ele é feito diariamente, né? Aliás, um abraço a todos os motoristas da Secretaria de Saúde que nos acompanham agora. Um abraço para vocês, viu? Sempre no trânsito, né? E ontem chegou. São 6 novos veículos, vans, né? Uma inclusive adaptada para pessoas que utilizam aí ou que estejam no momento ali utilizando a cadeira de rodas, né? E para o transporte delas a tratamentos de saúde aqui da nossa região, né? Então, são 6 veículos 0 quilômetro que acabam agora fazendo parte da frota e que vão substituir outros veículos que já não suportavam mais, né? Ou que já estavam bastante rodados, afinal de contas, imagine, né? Fazer uma quilometragem interessante todos os dias. 6h57, 6h57 para você que tá com a gente, girando aqui o ponteiro, 6h58 agora, fazer um breve intervalo comercial e na sequência você fica aí com o horário eleitoral no rádio. Intervalo comercial, 7h25 eu volto.
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0: 7:32, de volta aqui no seu Jornal da 89. Daqui a pouquinho tem um esporte, viu? Jerry de Oliveira atualiza aí os jogos e as rodadas do fim de semana. Bom, seguindo por aqui com mais informações. Bom, agora sim, eu vou trazer essa notícia de volta aqui, porque ela é mais completa. O site da prefeitura estava fora do ar antes, então eu trouxe a você o que tinha na minha cabeça aqui, né? Minha memória. Mas vou trazer essa informação com mais detalhes, né? O município de Gaspar acaba de renovar e ampliar a frota destinada ao transporte de pacientes. 6 veículos passam a integrar os serviços de deslocamento para consultas, exames, tratamentos e outros procedimentos de saúde realizados em Gaspar e em outras cidades. Uma das novidades é a primeira van adaptada da frota municipal, equipada com elevador elétrico ou hidráulico para o transporte de pessoas em cadeira de rodas. Até então, o município não possuía uma van própria com essa estrutura e os casos de pacientes cadeirantes exigiam alternativas específicas para garantir a acessibilidade. Com capacidade para até 15 passageiros cada veículo, além do espaço reservado à acomodação segura de cadeira de rodas, o novo veículo da Secretaria de Saúde garante mais autonomia para organizar o transporte e oferecer conforto e segurança aos pacientes. Com a chegada dos veículos, o serviço de transporte de pacientes passa agora a ser realizado com maior segurança. A frota ampliada também deve aumentar a disponibilidade de transporte para consultas, exames e tratamentos, ou seja, amplia também essa oferta. Nem todo mundo às vezes era atendido. Agora, com essa possibilidade de aumentar a frota, isso também pode ajudar. A Secretaria de Saúde, então, diz que os novos veículos contam com ar-condicionado dianteiro e traseiro, sinalização de emergência, radiocomunicador e sistema de rastreamento por GPS, tá? Não são 4 veículos vans, né? E também novas ambulâncias, né? Do tipo A. 3 novas ambulâncias, são 3 veículos de transporte e 3 ambulâncias que ampliam aí também a frota disponível da cidade. Parabéns à prefeitura, à Secretaria de Saúde, importante a chegada desses novos equipamentos. 0 quilômetro. E ó, segunda-feira nós temos feriado, em razão do feriado nacional de independência do Brasil, segunda-feira, a prefeitura de Gaspar e os demais órgãos da administração municipal não terão atendimento ao público. Durante o período, os serviços essenciais seguem em funcionamento. Então, portanto, a assistência social, os CRAS e o CREAS não terão atendimento na segunda. O auxílio funerário segue de plantão. O conselho tutelar também em regime de plantão, da mesma forma a defesa civil. Na área da educação, todas as unidades de ensino estarão fechadas em razão do feriado. E, como disse a secretária André, na segunda também participando aí do desfile de 7 de setembro. A equipe de obras terá regime de plantão, atendimento via WhatsApp para emergências no 3091-2025. Setor de planejamento também não verá atendimento, Praça da Cidadão também estará fechado. Na saúde, na segunda-feira, dia 7, as unidades de saúde estarão fechadas, reabrindo normalmente na terça-feira, dia 8. Nesse período de urgência, né? Nesse período, os atendimentos de urgência e emergência que possam surgir deverão ser deslocados ao Hospital Santo Antônio de Gaspar e também pelo SAMU. O setor de transporte para pacientes em tratamento estará de plantão. A vigilância epidemiológica e sanitária também de plantão pelo 3091-2100. O SAMAI, a coleta seletiva e orgânica, acontece normalmente na segunda-feira conforme o cronograma. Você sabe que na segunda-feira passa o orgânico ou a seletiva, vai passar normal, tá? Isso não altera. porém não haverá atendimento durante o feriado no SAMAI, no administrativo. Assuntos relacionados ao abastecimento e à manutenção e emergências, aí sim atendendo em regime de plantão. Trânsito, setor administrativo estará fechado, mas os agentes estarão nas ruas aí, em especial para organizar o trânsito da cidade de Gaspar, que terá alterações no centro em função do desfile. O transporte coletivo urbano funcionará com as linhas do trabalhador nos horários de madrugada, meio-dia e noturno, tá? Eu acho que é um erro, né? Pelo menos de manhã poderiam ter mais horários. Para quê? Para que a comunidade pudesse ir também prestigiar o desfile. Muitos não conseguem, não tem transporte particular, né? Enfim, quem acaba ganhando são os taxistas, motoristas de aplicativo e tudo mais, mas o transporte coletivo pelo menos de manhã poderia atuar aí, já que nós temos o desfile. Então, esse aí é o número, né? A situação de como vai funcionar os serviços aqui na nossa cidade de Gaspar na segunda-feira, dia 7. E o desfile de 7 de setembro terá aí também alteração no trânsito. As mudanças já começam neste domingo, dia 6, com a montagem do palco. Para isso, será necessário fechar a rua São Pedro até a travessa Carlos Velmut, né? A esquina ali da UFIT. A partir das 6:45 da manhã de segunda-feira, a Coronel Aristiliano Ramos estará fechada da ponte do Alvorada até o Salão Cristo Rei. Também será interrompida a passagem de veículos pelas ruas transversais da Coronel, ou seja, Augusto Beduschi, Isidoro Correa e Eurico Fontes. Já a Industrial José Beduschi terá interdição também total da via, porque é ali que se concentram os pelotões que vão desfilar. Devido ao fechamento da Coronel, não poderá ser utilizado também para estacionamento de veículos. Você que mora no centro tem que ficar atento a isso. O trânsito na rua São Pedro será liberado apenas após o trecho entre o Colégio Madre Francisca Lampel e a rua Doralício Garcia. Os motoristas e veículos automotores que participarão do desfile, né, quem vai participar de carro do desfile, deve utilizar a rua Industrial José Beduschi, a rua da Colombo ali, para ir até a Coronel Aristiliano Ramos, o local do evento. Após o fim do desfile, as ruas interditadas serão liberadas para passagem de veículos. Agentes de trânsito estarão no local para orientar os moradores. Em caso de chuva, o desfile será cancelado, né? Pela previsão, pode ser que até ela mude, mas pela previsão, não vai chover. É tempo bom aqui na nossa região. Aliás, um dia de tempo, de céu limpo, lá na segunda-feira, bem no horário aí do desfile. Então tem tudo para acontecer, sim. Caso de chuva, será aí cancelado, né? Mas vamos torcer para que isso não ocorra, né? Para que o desfile possa acontecer. 7:40, 7:40, você que tá com a gente, obrigado, viu, pela audiência e pela companhia. Participe aí pelo nosso WhatsApp, o 988-230738. Daqui a pouquinho o Jerry de Oliveira também tá com a gente aqui para trazer as informações do esporte. 17 graus agora na cidade Coração do Vale. Ó, você vai viajar no dia de hoje, presta atenção, viu? Você que pega a estrada em diferentes com diferentes destinos, a PRF e a Polícia Militar Rodoviária vão aí apertar a fiscalização nesses próximos dias de intenso movimento nas rodovias.
1: A Operação Independência começa nesta sexta-feira nas rodovias federais e estaduais de Santa Catarina. Sobre o fluxo esperado nas rodovias federais, quem detalha é o chefe do núcleo de comunicação da Polícia Rodoviária Federal no estado, o inspetor Adriano Fiamoncini.
2: A Operação Independência começa nessa sexta-feira, dia 4, dura 4 dias, vai até segunda-feira, o final da segunda-feira, dia 7. Além do movimento, que em si já é grande por se tratar de um feriado nacional, em Santa Catarina nós temos mais uma condicionante, que é o feriado de Curitiba, dia 8 de setembro, terça-feira. Então, muitos paranaenses aproveitam esses 5 dias de folga lá para invadir o estado catarinense pela BR-101 e pela BR-280, no acesso às praias de São Francisco do Sul, Barra Velha, chegando até Camboriú e Itapema. Então, esse é o trecho que mais preocupa a PRF em Santa Catarina nesse feriadão, por conta do feriado de terça-feira em Curitiba.
1: Agora, em caso de acidente sem vítimas durante o feriado, o inspetor Fiamoncini também orienta os motoristas sobre como proceder.
2: Aqueles acidentes somente com danos materiais, para-choque amassado, em que o veículo pode rodar com segurança, primeira coisa, libere a pista, coloque o carro no acostamento, colha os dados ali do outro veículo envolvido e siga a viagem. Depois, em casa, pela internet, o motorista pode preencher a CST, Comunicação de Sinistro de Trânsito. Dali, resulta um documento que tem valor legal.
1: Já nas rodovias estaduais, a Operação Independência começa às 7 da noite desta sexta-feira. O chefe de operações do Comando de Polícia Militar Rodoviária, Major Maurício Abílio dos Santos, explica como será o trabalho.
3: Essa operação, ela vai até amanhã da terça-feira, dia 8, e neste período, os policiais militares estarão na malha rodoviária estadual para garantir a segurança da circulação de pessoas e de veículos.
1: Se você vai pegar a estrada neste feriadão, preste atenção nessas dicas de segurança do Major Maurício.
3: Cuidem da segurança das pessoas que estão dentro do veículo, com utilização de cinto de segurança, utilização de dispositivos de retenção para as crianças menores de 10 anos, os cuidados em relação ao condutor, não dirigir cansado, não dirigir após ter feito a ingestão de qualquer substância que altere a sua capacidade psicomotora, e que as pessoas tenham cuidado ao fazer ultrapassagens.
1: Haverá restrição para veículos de cargas excedentes em pistas simples nesta sexta, sábado e na segunda-feira, em horários determinados pela PRF. De Florianópolis, da Rede de Notícias Acaerte, Carol Denardi.
0: Valeu, Carol. Todas as dicas para você fazer uma boa viagem. Vá em paz, vá com tranquilidade, respeite os limites de velocidade. Você vai chegar aí com tranquilidade. 7:44, 7:44, mais uma dica. 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

7h52. Olha, atenção, Corpo de Bombeiros em deslocamento para a via marginal ali da rodovia Ivo Silveira, no bairro do Barracão, uma queda de motociclista. Populares já estão lá e o Corpo de Bombeiros acionado desloca já para esse atendimento. Torcemos que a menor gravidade possível. 7h53, 7h53. Município de Gaspar realizou essa semana a primeira reunião estratégica do Comitê Municipal de Segurança nas Escolas. Participaram representantes das escolas municipais, estaduais e particulares, órgãos da segurança pública, como a PM, a Polícia Civil e também o Corpo de Bombeiros, e pastas da Prefeitura, como Saúde, Defesa Civil e também o Conselho Tutelar. O Conselho Municipal de Segurança nas Escolas estabelece diretrizes para atuação conjunta na prevenção e enfrentamento de situações que possam colocar em risco a comunidade escolar. Durante a reunião, foram discutidos temas como El Niño, defesa civil nas escolas e utilização dos educandários como abrigos de segurança. A segurança escolar é tratada pelo comitê de forma ampla, envolvendo diversas situações. Além disso, o grupo vai promover capacitações, oficinas e treinamentos integrados. Foi uma reunião estratégica, né? Muita gente participou, e que dá a start, né? Os trabalhos, né? Essas reuniões e de ações na prática, propostas aí através do Conselho Municipal de Segurança nas Escolas. Importante comitê, viu? Parabéns a todos que estão participando. 7h54, 7h54.

0: 8:54. Vamos trazer aqui agora o Jerry de Oliveira.
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0: Jerry de Oliveira tá com a gente aqui já para trazer as informações do futebol. Vai lá, Jerry, bom dia.
2: É isso, Paulo. Chegando então com as informações do futebol, bola rola nesse final de semana, rolou ontem também Copa do Brasil, a última partida aí das quartas de final, deu o Grêmio, viu? 3-1 para cima do Internacional. Com esse resultado, a equipe do Grêmio tá na semifinal também da competição. Vai enfrentar agora o Atlético Mineiro. Na outra semifinal, Palmeiras e Vasco medem forças aí para ver agora quem serão os finalistas da competição. A Série A do Campeonato Brasileiro tem rodada neste final de semana, 26ª, Bragantino e Bahia, São Paulo e Atlético Mineiro, Fluminense e Vasco, Coritiba e Mirassol, Cruzeiro e Atlético Paranaense, Internacional e Santos, Remo e Fluminense, Botafogo e Palmeiras, Corinthians e Chapecoense, Vitória e Grêmio. Os jogos aí da 26ª rodada da Série A do Campeonato Brasileiro, que tem na liderança o Palmeiras, 52 pontos, Flamengo 51. Briga é boa, viu? O Atlético Paranaense tem 45, Fluminense tem 42. É os quatro primeiros. Na zona do rebaixamento, nós temos o Mirassol, o Internacional, o Remo e a Chapecoense. Essas equipes aí estão na zona do rebaixamento, precisam vencer, somar pontos aí para sair da zona da rabeta, como é chamada. Olha, a Série B do Campeonato Brasileiro, os catarinenses entram em campo nesse final de semana. Hoje o Criciúma enfrenta o Cuiabá, hoje à noite, às 8 horas da noite. E no domingo, o Avaí vai até Novo Horizonte enfrentar o Novo Horizontino, ou melhor, no sábado, às 4 horas da tarde. Não domingo, sábado, 4 horas da tarde. Então, o Avaí entra em campo, o Avaí aí tentando brigar contra o rebaixamento, o Criciúma lá em cima na ponta da tabela, né? Era líder, é terceiro colocado, precisa vencer o Cuiabá para tentar chegar de novo na liderança. Já o Brusque entra em campo pela Série C do Campeonato Brasileiro apenas na segunda-feira, dia 7 de setembro, lá às 18 horas, lá no Pará contra a equipe do Paysandu. É a estreia da segunda fase. E agora, meu amigo, vale vaga para a Série B do Campeonato Brasileiro do ano que vem. As quatro equipes se enfrentam, o Paysandu pega o Brusque e na outra partida a Inter de Limeira enfrenta a Ferroviária. Então, quem somar pontos aí, é todos contra todos, tudo em retorno, para saber dos dois primeiros aí quem vai chegar na Série B do Campeonato Brasileiro do ano que vem. Então, começa nesse final de semana aí a primeira rodada dessa segunda fase. Copa Santa Catarina, teremos Joinville e Blumenau, Figueirense e Barra, Nação e Santa, Metropolitano e a equipe do Marcílio Dias. As equipes do Vale aí, Metropolitano, Blumenau e também Marcílio Dias entram em campo nesse final de semana pela segunda rodada, lembrando que na estreia o Blumenau perdeu pro Santa Catarina em casa e a equipe do Metropolitano foi goleada lá em Tubarão contra a equipe do Ercílio Luz, que inclusive folga na rodada pelo placar de 4-2 nesse final de semana. Então, amanhã entra em campo o Blumenau, na segunda-feira o Metropolitano fazendo o clássico com a equipe do Marcílio Dias. 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Ótimo final de semana a todos, ótimo feriadão, eu volto terça-feira, Paulo Flores.
0: Valeu, Jerry, obrigado pelas informações. 7:58. E ainda sobre o esporte, Gaspar será palco da 32ª edição dos Jogos Escolares entre os dias 14 de setembro e também o dia 2 de outubro. A competição reúne estudantes de escolas do município em diversas modalidades esportivas. A abertura oficial acontece no dia 14 de setembro, às 7 horas da noite, no ginásio Prefeito João dos Santos. A concentração das delegações está marcada para as 18:30. Cada escola deve levar de 8 a 10 alunos para o cerimonial, com bandeiras ou estandartes. A programação inclui atletismo, para-atletismo, basquete 3x3, futsal, handebol, judô, karatê, skate, tênis de mesa, vôlei de praia, voleibol e também xadrez em diferentes categorias e faixas etárias. O futsal, o basquete 3x3 primeiro, o infantil masculino, abre as disputas no dia 14 de setembro na Escola Dolores Kraus. Seis equipes foram divididas em duas chaves e os dois primeiros colocados de cada grupo avançam aí às semifinais. O futsal mirim masculino também inicia na abertura com os jogos no ginásio Prefeito João dos Santos nos dias 14, 15, 16, 21 e 22 de setembro. A categoria conta com equipes divididas em três chaves. As demais modalidades têm disputas ao longo das semanas seguintes. O voleibol tem jogos nas categorias mirim, infantil e infanto-juvenil. O vôlei de praia acontece entre os dias 28 e 30 de setembro na Inove Esportes, no bairro Gaspar Mirim. O atletismo e o paratletismo estão marcados para os dias 1 e 2 de outubro na pista da Escola Luiz Franzói, no bairro Bateias. O xadrez será disputado nos dias 24 e 25 de setembro no centro de treinamento de xadrez que fica no centro da cidade. As escolas têm até às 23 horas e 59 minutos do dia 9 de setembro, semana que vem, para enviar as relações de alunos, atletas e dirigentes. Para as modalidades de atletismo e para atletismo, o prazo vai até às 23 horas e 59 do dia 23 de setembro. Os Jogos Escolares de Gaspar são organizados pela Comissão Central Organizadora e pela Fundação Municipal de Esportes, em parceria com a Secretaria de Educação, como maneira de incentivar a prática esportiva desde a infância. E olha, para a gente fechar aqui, o Hospital Santo Antônio recebeu nesta semana três novos carros anestésicos da General Electric, da GE, que estão entre os melhores equipamentos do mercado e serão destinados ao centro cirúrgico do hospital. Além disso, foram entregues três novos monitores multiparâmetros que vão ampliar a capacidade de acompanhamento dos pacientes nos demais atendimentos e procedimentos. Com a chegada desses equipamentos, três salas cirúrgicas do hospital foram atualizadas, fortalecendo a estrutura do setor e dando mais segurança e tecnologia aos pacientes. A aquisição é resultado da parceria entre o Hospital Santo Antônio, a Prefeitura e o Governo do Estado. É bem legal essa chegada desses equipamentos, importante essa atualização, três novos carros anestésicos, para explicar, são uma unidade de anestésica, né? E que é utilizada no centro cirúrgico no momento de uma intervenção. Então é um equipamento e um item muito importante, vital, né? Para os procedimentos cirúrgicos e agora está atualizado. São três aparelhos novos, equipamentos de última geração que desembarcam aí no Hospital Santo Antônio de Gaspar, que algumas semanas atrás começou a reforma do telhado. Agora novos equipamentos chegando, não há dúvida que o município ganhou muito com a chegada do Santo Antônio aqui e a gente está vendo isso na prática. Talvez ainda não 100% como talvez a equipe gostaria no atendimento, porque há um giro ainda a ser feito, a máquina está girando para poder levar e diminuir drasticamente aquelas reclamações que a gente sempre tinha aqui de situações de demora no atendimento, pronto-socorro, que era o grande tendão de Aquiles do hospital. Já estão sendo feitas aí melhorias, mudanças, claro que ainda tem muito ainda para avançar, mas a gente fica feliz aí com essas conquistas, reforma de telhado, novos equipamentos para o nosso hospital. 8:04, ponto final nessa edição. Na terça-feira nós estamos de volta, segunda-feira uma pausa, terça-feira nós estamos aqui. Um abraço a você, bom feriado, até lá.
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5: 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Oi, gente, bom dia, aquele bom dia especial de sexta-feira. Eu sou Viviane Batista, chegando pra te acompanhar até o meio-dia, tá?
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conversas com a gente, né? Dia nublado, previsão de alguma chuva por aqui na sexta, mas não tem nada não, a gente vai animar, tá? Afinal, hoje é sexta-feira, véspera de feriadão, segunda-feira, aquele feriado de 7 de setembro. Uma galera sai hoje do trabalho e só volta na terça. Que inveja boa, hein? Se existe inveja boa, eu estou sentindo de você, tá bom? Vem participar aqui com a gente, manda aquele recadinho. Hoje tem 3 quilos de costela do Assados Blumenau Gaspar. Sorteio ao meio-dia. Segue a gente lá no Instagram também, no @80

0: 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Tá começando por aqui o nosso Manhã Total.
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9: Eu tô contigo nas previsões astrais dessa sexta-feira, dia 4 de setembro. Bora pra cima, gente? Vamos conferir o que é que os astros estão reservando pra gente? Prazer imenso, eu sou Leandro Mendes e agora tô com Áries, Touro e Gêmeos. O céu está estimulando parcerias. Cuidado, hein? Já falei pra você ontem. Cuidado, olha quem você vai chamar pra ser seu parceiro, hein? Olha lá. Marte está impulsionando a ter mais assertividade perante as situações em busca de suas metas. Então seja mais direto, é isso. Bons planejamentos fazem a diferença. Mas não fica sentado planejando a vida inteira, não, tá? Vai pra ação. Os astros mostram que novas oportunidades vão surgir na paixão. Eita, vai beijar na boca esse fim de semana, né? E o que foi assumido pode chegar ao fim facilmente. Ui! Você assumiu alguém recentemente? Vai dar ruim. Colaboração, simpatia, solidariedade, tudo que é bom no seu serviço. E não deixe as pendências acumularem. Ou seu fim de semana vai ser de serviço, tá? Os astros estão ativando a sua capacidade de perceber as coisas antes delas acontecerem. Então siga as vontades do seu coração. Isso é sua intuição, seu anjo da guarda, seres de luz falando aos seus ouvidos. Receba, saiba escutar e haja de acordo. Daqui a pouco tem Câncer, Leão e Virgem.
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10: Chegando, hein? Chegando mais uma sequenciazinha no nosso Manhã Total. Seguimos juntinhos até o meio-dia aqui na Top, tá? Você vai participando lá. Hoje tem 3 quilos de costela do Assados Blumenau. Gaspar já vai me contando as pretensões para o fim de semana prolongado para alguns, né? É, para os escolhidos. Os escolhidos da vez. Mas é muita gente, muita gente. Que bom, né? Uma pausinha aí antes do final do ano, da correria do final do ano para descansar. É bom demais. Deixa eu mandar abraços aqui pra galera que já tá por aqui, ó. Luta lá no Santa Terezinha, o Adriel também lá do bairro Bateias. Oi, bom dia, sextou, hein? Manda esses 3 quilos de costela pra cá. É a Alice do bairro Bateias. Ô, Alice, um abraço pra você. Quem mais tá por aqui? A Rosa Maria Sassima. diretamente do bairro Colonia, para participar com a gente aqui. Um beijo, obrigada aí pela companhia. A minha amiga Alice também já mandou um áudiozinho pra gente, ó.
8: Bom dia, Vivi, aqui é Alice Cima do Pocinho, queria participar dos 3 quilos de costela.
10: Já tá participando, aquele beijo, tá? Tudo de bom. Andréia também já tá por aqui, marcando presença, diretamente lá da margem esquerda, o Adilson de Ilhota participando com a gente também, a Zulmira. Ô, Zulmira, bom dia pra você, te desejando uma ótima sexta-feira abençoada, abraços e beijos. Zulmira, um beijão pra você, tá? E pra todas as meninas aí trabalhando juntinho nesta manhã de sexta.
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10: Country Beat, Mari Fernandes.

0: Victor Hugo, é moça pra casar, 8h39 da nossa manhã juntinhos, que segue até o meio-dia, hein? Eu volto já já.
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12: 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Prazer imenso, tô de volta aqui nas previsões astrais. Tô com você de Câncer, de Leão e de Virgem. Vocês estão bom, gente? Então vamos lá. Câncer. Um contato de uma pessoa distante pode trazer uma nova perspectiva à sua vida. Ei, quem tá longe? Quem foi pra longe aí? Que, né? Conta aí, você sabe quem é, né? Você sabe quem é. Analise com cuidado uma proposta nesse sentido. Oi sumido, quer namorar comigo, hein? Olha lá, hein? Espiritualmente você está bem amparado, tá? Mas saiba ouvir as vozes da sua cabeça. Leão. As vozes da sua cabeça é ótimo, enfim. Leonino, não divulgue seus projetos, os seus sonhos, os seus objetivos profissionais. Antes de aplicar o seu dinheiro em algum negócio ou projeto, avalie se é realmente viável, tá? Se já tem alguém que se ferrou com isso, você não vai ser o próximo. E no amor, alegria, cara. Isso vai ser muito positivo pra sua vida. Respeita, hein? Contato com pessoa que tá longe vai trazer... Ixi, mais alguém aqui, ó. Tem mais, ó. Pessoa, você de virgem também tem um ex de longe aí, né? Charme total. Aproveite. Cai dentro. Vai que vai. Só não gasta sua energia tentando provar qualquer coisa pros outros, tá bom? Você não precisa disso. Daqui a pouco tem Libra, Escorpião e Sagitário.
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13: É isso aí, já estamos de volta com a nossa manhã, juntinhos até o meio-dia. Vem participar com a gente, hoje tem 3 quilos de costela do Assados Blumenau. Já me conta aí como é que os planos para o fim de, pro feriadão, né, gente? Chegando o feriadão aí de 7 de setembro. Quem tá por aqui participando é a Elisângela, vamos ouvi-la.
15: Oi, Vivi, bom dia.
13: Bom dia.
15: Hoje, os 3 quilos de costela do Assados Blumenau Gaspar, pra me comer com o meu mozão que tá de aniversário hoje.
13: Opa!
15: Beijo, Elisângela França.
13: Aí sim, o nome do mozão é o Jacir França. Parabéns! Felicidades, a gente já manda beijo pra todo mundo que tá de aniversário hoje, dia 4 de setembro, tá bom? Quem mais tá por aqui? A Natasha Mava no Santa Terezinha. Deixa eu mandar um abraço pra minha amiga, que tá desejando uma abençoada sexta-feira pra todos nós. É a Salete, lá do Gaspar Mirim. Oi, Salete, beijos pra você. Elaine também tá por aqui, sempre ligadinha. Bom dia, Vivi, ótima sexta pra você. Me coloca no sorteio. É Letícia, né? Da margem esquerda. Beijos, Letícia. Pode deixar, já tá por aqui, tá? Quem mais?

0: Cristiano, cadeira cativa. 9-1 da nossa manhã juntinhos por aqui. Hoje tem 3 quilos de costela, tá? Do assado Blumenau Gaspar. Mandou sua mensagem lá durante toda a manhã com o seu nomezinho completo, que é muito importante, ó. Só cruzar os dedinhos, tá? Meio-dia tem o resultado pra você.
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2: Voltei nas previsões astrais dessa sexta-feira, dia 4. Atenção, librianos, escorpioninos, sagitarianos, vamos! Período de luta, sim, mas de vitória. As melhores ideias sempre encontram uma resistência ao serem colocadas em prática. Então siga em frente, tá? Se você encontra resistência, meu filho, é o caminho normal da vida te dizendo que é o seguinte: é por aqui mesmo, vamos que vamos! E vai ser um bom momento no campo profissional. Escorpião! Você de escorpião pode aproveitar esse período para pôr as suas ideias em prática, pois essa fase é ótima para a realização de antigos sonhos, viu? Se você ainda pode conquistar uma situação financeira muito melhor, cara, tá tudo escrito para você na sua linha do tempo, então só segue, vai que vai. Tente se aproximar mais da pessoa amada. Não discuta. Deixa ela querendo brigar consigo mesma e vai que vai. Só aceita. De vez em quando a gente tem que engolir uns sapos ou brejo inteiro, né? Vai, facilita as coisas. Faça a sua parte. Você vai se sentir muito melhor, tá? Não leva pro coração. Uma viagem pode ser excelente esse fim de semana, hein? Saia da rotina, seja otimista e assim você vai resolver os seus problemas. Dê a sua cara a tapa. Muito tapa pelo que eu li aqui. Pelo amor de Deus. Daqui a pouco, Capricórnio, Aquário e Peixes.
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3: 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Você, eu, nosso Manhã Total, juntinhos até o meio-dia.

0: Sinto muito, viu, horóscopo, mas hoje não vai dar pra seguir o que você falou aí pra Sagitário. Dar a cara a tapa não é comigo, não. Acho que nem com você aí que é sagitariano, né? Que coisa, hein? Vem participar com a gente. Manda aquele recadinho na nossa manhã, ó. É, a Neuza, ela tá por aqui curtindo a gente lá no Santa Terezinha. Manda música aí pra galera da facção M&N. Neuza e Moacir. Oh, esse nome é bacana, hein? Beijo pra vocês, tá? Quem mais tá por aqui? Andressa do bairro Bateia Sextou. Valeu, Andressa. Beijos pra você. Obrigada pela companhia. Sabrina Martins do Barracão Ligadinha na Rádio Top. Aí a gente gosta demais, tá bom? Um beijo grande. A Janete também tá curtindo a gente, me contou que tá lá no bairro Gasparinho, né? Participando. Uma ótima sexta a todos. Valeu, beijão. Deixa eu mandar um abraço também pra Andressa do bairro Colonia. Genaína Garcia, estamos aqui, ó, só na espera do fim de semana. Hoje saí pra tomar um chopp com o mozão. Opa, aí sim. Hoje pode, né? Hoje pode, ainda mais com o mozão. Ô, Genaína, beijo pra vocês, tá? Quem mais? É, que todos tenham um ótimo dia. É a Patrícia do Poço Grande. Quero participar do sorteio pra comemorar o aniversário, lindona. Um beijo. É hoje o aniversário, Patrícia? Me conta aqui, tá bom? Vai me contando.
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0: Vamos curtir o grupo Trio e Agito Nacional.

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0: Um abraço pra vocês, um bom final de semana.
1: Um abraço, tchau, tchau.
0: Tá vendo só quantas ofertas? 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
2: Sucesso, Gian Giovanni, Bruno Marrone.
3: Nós. Nice.

0: Giovanni, com Bruno Marrone, me faz te odiar. 9h22, hein? Não vai perder a hora, eu volto já já.
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7: Tô contigo nas previsões, as últimas da semana. Vamos lá, Capricórnio, Aquário e Peixes. Boa sexta-feira, bom fim de semana. Você criar alguma coisa para quebrar a rotina, hein? Boa fase para você aperfeiçoar o seu trabalho também. E no campo profissional ainda, você vai ter novos caminhos viáveis para a realização dos seus objetivos. Tudo isso vão ser ideias que vão surgir como enxurrada na sua cabeça. Você vai saber criar algo para quebrar a rotina, vai saber aperfeiçoar o seu trabalho e vai começar a próxima semana de um jeito muito legal. O seu bom humor está em alta, só que você é ácido, né, ser humano? Nós somos, né, cara? O pessoal de Aquário, a gente faz umas piadas assim que deixa a pessoa ou muito feliz ou muito triste. Você pode se divertir e fazer outras pessoas se divertirem também. E vai transmitir alegria pra todo mundo. Que bom, hein? No plano profissional, não deixa passar por você as oportunidades boas da vida, não, tá? E você vai fazer novas amizades, que bom. Fase de boas realizações. A energia dos próximos dias vai ser intensa e algumas mudanças chegam para ficar. Você costuma resistir às novidades, né? Mas você tem que se entregar, tá? Não resiste não, viu? Porque as novidades que estão vindo aqui para esse iniciozinho de mês serão maravilhosas e você vai sentir cada uma delas durante o fim de semana. Ah, e falar nisso, está na hora de seguir o seu coração e realizar os seus sonhos amorosos. Ui. Muito obrigado, feliz fim de semana para os nativos de todos os signos. Na segunda-feira eu tô de volta. Um abraço.
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8: Muito bem, estamos de volta com mais uma sequência do nosso Manhã Total. Você vai mandando seu recadinho lá na manhã, tá? Mandou seu recado, seu nome completo, tá? Que é muito importante pra gente, pra você concorrer aqueles 3 quilos de costela lá do Assados Blumenau Gaspar. Alessandra tá no Gaspar Mirim. Manda esses 3 quilos de costela, quero ouvir uma música bem das boas. Oferecer pra minha avó, pra minha mãe, ótima sexta-feira pra todos. Mandou foto lá, ó. Tá costurando e tomando um chimarrão, é isso aí. Eu tô num chazinho aqui, eu fiz um chazinho de erva cidreira pra Lelê, nosso OPEC, né? E já aproveitei e tomei junto. Tô tomando um chazinho também de erva cidreira. É gostoso, né? Quem tá por aqui também participando com a gente, o meu feriado vai ser atrás de uma máquina costurando, assim como o seu, atrás dos microfones, né? Ah, falou tudo, minha amiga. Mas não tem problema não, ó. Importante a gente se fazer companhia no feriadão, né? É a Maria Regina, tá? Participa todo dia aqui, viu, Maria? Um beijo. Da domingo quero levar a família, Maria Aparecida Nunes. Domingo em família, né? Domingo em família. Pra retirar lá no domingo, né? Maria, um beijo, tá? A Jaqueline Brick também do bairro 7, tá participando com a gente. Pessoal da facção Rumo Certo, estamos sempre ligados. Beijos. Ô, galera da facção Rumo Certo, aquele abraço. Edival também, a Nani. A Nani já mandou um recadinho dela aqui pra gente. Os pessoal da Lekids lá estão a todo vapor, esperando nosso cafezão na próxima quarta, né, gente? Sextou, uma feliz e abençoada sexta-feira a todos. Um abraço, é o Elias do bairro 7. Valeu, Elias. Abraço, tudo de bom.
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0: Muito bem, hoje só tem coisa boa por aqui. 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

0: Rio Negro e Solimões e o Chapeludo com o Nando Moreno, 9:43 da nossa manhã juntinhos. Vou pro intervalo, mas é bem rapidinho, tá? Enquanto isso, você faz a sua parte, manda o seu recadinho lá no nosso Whats pra participar daqueles 3 quilos de costela do Assados Blumenau Gaspar.
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8: Atenção, de quarta a sábado, a Independência vai ser sobre rodas e vai ser na Boca

mandou seu áudio, sua mensagem de texto, nome completo, que é importante, tá? Pra gente poder passar lá pro pessoal, se você ganhar, pra você retirar no Domingão. É, alguns áudios aqui eu tô ouvindo, tô resumindo, tá? Que o nosso tempo tá corridíssimo.

0: Twitter. A Maristela tá no bairro 7 também participando com a gente. Aquele beijo. É, deixa eu mandar um abraço também pro pessoal lá da facção do Kiko, né? Da IDDI, a Rosana, Aparecida lá e toda a galera. Um abraço pra vocês, obrigada aí pela companhia também. A Sheila, oi Vivi, tô aqui no bairro Bela Vista, hein? Curtindo a programação, valeu. Beijos pra galera do bairro Bela Vista. Márcia Oliveira também, tô com o Amado Batista aí pra gente. Vamos ver, é ela. Ivanete, tá por aqui também, né Ivanete? Um beijão, tá? Um ótimo dia pra você.
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0: Isso, é o Luan Santana com o Rick Martin, tá? Estranho o nome dela, 10:05, tem intervalo bem rápido, a gente volta já já, tá? Enquanto isso, você vai participando lá, ó. É, eu tenho pra você hoje 3 quilos de costela do Assados Blumenau Gaspar pra você retirar naquele almoço do domingo.
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13: Na 89, 10 e 12. É, minha gente, já estamos de volta, hein? Uma ótima sexta-feira pra você.
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13: Monte Obieno, vai mandando sua mensagem lá, tá? Tá valendo a mensagem de texto, a mensagem de áudio, importante deixar seu nomezinho completo sempre pra gente, tá? Magali tá no bairro Coloninha, oi Magali, a Dária também participando com a gente nesta manhã. A Fabiana, ô Vivi, vou estar na mesma que você, hein? Trabalhar e trabalhar no final de semana e também no feriado. Então acho que eu vou estar um pouquinho melhor que você, que pelo menos no domingo eu vou descansar, tá bom? É, mas tira um tempinho pra descansar, tá bom, Fabiana? Que é importante também. Quem tá por aqui, vamos ouvir um áudio.
7: Bom dia, Vivi. Bom aqui dia. É a Jéssica do Barracão, quero participar do sorteio da Costelas Assadas Blumenau. Boa sexta-feira.
13: Valeu, ótima sexta pra todos nós. Ana Paula também tá por aqui participando. Quem mais? Vamos ouvir mais um áudio.
15: Bom dia, Vivi. Quero participar do sorteio da Costela aí. Estamos aqui ligadinho na rádio. Sextou, né?
13: Opa!
15: Sou a Gisele aqui do Barracão.
13: Valeu, abraços, beijos.
16: Bom dia, Viviane.
13: Bom dia.
16: Aqui é o Edson do Bairro 7. Eu quero participar da Costela do Assado do Blumenau Gaspar.
13: Já tá no bolo aqui, tá bom, Edson? Aquele abraço.
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13: 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Carro de som.

0: Este é o Gustavinho Lima, o assunto que dorme.
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0: Mas tem outro assunto aqui, esse não dói nada, esse é maravilhoso, porque o Bona já tá aqui com a gente, lá das lojas M&M, pra trazer 48 horas de ofertas, pra gente aproveitar isso mesmo. Bona, bom dia.
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0: É isso aí, um maravilhoso final de semana para vocês. 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

0: Tá ok, Mona Lisa. Tá vendo como eu não esqueço de vocês? Ó, me pediram lá no comecinho do programa. Eu não esqueço, tá bom? Valorizem isso aí. Intervalo é bem rapidinho, eu volto já. Enquanto isso, você vai participando lá, pode mandar sua mensagem. Você que chegou agora pra passar o dia com a gente, hoje tem 3 quilos de costela lá do Assados Blumenau Gaspar pra retirar no Domingão.
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6: Muito bem, estamos de volta na nossa manhã. Você continua participando com a gente, tá? Manda aquela mensagem de áudio, mensagem de

0: Marlene também tá lá no Sertão Verde, né? Pediu uma música pra facção da Azul, Mira, do Eduardo Costa. Vamos batalhar aqui por um Eduardo Costa, tá bom? Tem mais gente pedindo Eduardo Costa, ó, a Isa do Gaspar Mirim. Valeu, beijos. Quem mais tá por aqui curtindo a nossa programação? Vamos ouvir um áudio.
1: Bom dia, Vivi, Adriana do Bairro 7. Quero participar da Costela do Assados Blumenau. Beijos e bom final de semana. Estamos trabalhando e ouvindo a 89.
0: Opa, coisa boa. Oi, Vivi, bom dia. Berenice Leal de Ilhota. Manda um beijão pra nós da facção BML Moda Praia. Pra mim e pra minha casca de bala, Vera Lúcia. Estamos sempre ligadinhas na 89. Manda essa costela pra nós, sextou. Beijos, meninas da BML Moda Praia. Tá quase aí já, né? Mais um verãozão chegando. Um beijo pra vocês.
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0: Menos é mais.

0: esse pagodinho é bom demais, né? Dá até vontade de cessar mais cedo.
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tava aí cantando junto, né? Eu sei, essa aí eu também sempre canto junto. Gustavo Mioto, pedido de socorro. Bonita demais, né? 10h44, tem intervalo bem rápido, eu volto já com a sua participação. Vai mandando ver lá no nosso WhatsApp. Segue a gente lá no Instagram também, manda sua mensagem através de lá.

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1: Na 89, 9 minutos para

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2: Muito bem, estamos de volta. Mais uma sequência, hein? Mais uma sequenciazinha chegando por aqui. Não perde tempo, vai participando lá. Mandou sua mensagem lá, chegou aqui no nosso WhatsApp. Já tá concorrendo aqueles 3 quilos de costela, tá? É, vamos ver o que o Giancarlo vai fazer neste final de semana.
3: Bom dia, Bibi. Giancarlo Chicato do Bela Vista. Esse final de semana eu vou descansar um pouquinho.
2: Opa, daí sim. Hein? Oh.
3: Mulher liberou da faxina.
2: É verdade.
3: Vamos curtir um final de semana na praia.
2: Oh.
3: Um pouquinho, descansar.
2: É verdade.
3: Valeu, queridona. Um ótimo final de semana pra toda a galerinha da Top.
2: É pra quem pode, não pra quem quer. É, né, Jean? Um bom passeio pra vocês, tá bom? Leva a gente junto. Radinho ligado na 89. Sandro tá no Santa Terezinha também. Toca aí. Volta por baixo do Henrique Juliano. Valeu. Abraço, tudo de bom.
4: Bom dia, Vivi.
2: Bom dia.
4: Marlene da Mala Esquerda. Queria participar do sorteio da costela.
2: Tá um participando, abraço. Marlene. Beijão pra você, tá?
5: Oi, Vivi. Bom dia. Ótima sexta-feira. Queria muito participar dos 3 quilos de costela do Assados Blumenau. É a Sônia de Ilhota.
2: Ô, Sônia, beijos, cruza os dedinhos, já está participando.
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0: 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Vai daí.
1: Valeu.

0: essa que levou, né, Matheus e Cauã ao estrelato da música sertaneja lá de 2016. O tempo passou, 10 anos já, do nosso Santo Bateu, da primeirinha, primeiro sucesso, né, de muitos que vieram depois do Matheus e Cauã. Eu vou pro intervalo, volto já, você já sabe, não mandou sua mensagem lá ainda pra concorrer aos 3 quilos de costela? Vai lá agora, tá? Não perde tempo.
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4: É isso aí. Na 89, 11 e 12. Minha gente, sextou, só dá você, a Rádio Top, a gente juntinhos até o meio-dia por aqui.
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4: Já de volta, ó, tô respondendo, infelizmente não consegue, né, a gente trazer todas as mensagens pro ar aqui, mas eu vou respondendo todo mundo, né, batendo um papo aqui no nosso WhatsApp, tá bom? Quem está por aqui, o Nene mandou um áudio pra gente, ó, vamos ouvi-lo.
7: Bom dia, Vivi.
4: Bom dia.
7: É o Nene. Nene Reforma, Nene Flamenguista do Barracão,
4: oh, meu
7: Vivi.
4: Deus.
7: Mandar um abração aí pra todo pedreiro que esteja em obra, o carpinteiro, construtor, né? Esse pessoal que fica sempre ligadinho na 89, nas obras, com o seu raidinho ligado, né?
4: É isso aí.
7: Valeu, Vivi. Um abração. Valeu. Pra nós. Me põe nesse sorteio aí.
4: Um abraço. Beijos pra toda a galera. Menos pros flamenguistas. Brincadeira. Eu falo, lá em casa, eu sempre falo aqui, né? Que é todo mundo vascaína, né? E aí, apareceu um flamenguista lá agora. O meu neto, acredita? Eu já tô até vendo camisa do Flamengo pra comprar, como a gente paga com a língua, né? A gente paga por esses netos. Um abraço. Quem mais tá por aqui? A Maísa Vipel. Oi, Maísa. Um beijinho pra você, tá? Paulo tá lá no bairro Colonia também, só curtindo a 89. Aquele abraço. Quem mais tá por aqui?
8: Bom dia, Vivi. Gostaria de participar do sorteio da costela, assados Blumenau, Gaspar. Mauro Stangreber, da Lagoa.
4: Valeu, Mauro. Abraço.
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4: Vamos curtir o Panda.

0: Esse é o Guilherme Silva. Vocês gostam, né? Barquinha de ouro. Muitos pedidos na nossa manhã. Agora acho que só tô devendo o Eduardo Costa. Se não tocou, vou dar uma olhadinha aqui. Vou dar um jeito, tá bom, gente? Viu? Vem participar aqui, dá tempo, ó. 988-230738. Pra você que chegou agora por aqui, tem aquele 3 quilos de costela lá do Assados Blumenau Gaspar.
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1: Já de volta, mais uma sequenciazinha, o tempo está passando, o reloginho, ó, tic-tac, tá passando, vem aqui participar. Se você ainda não mandou sua mensagem, manda lá, tá? Pra participar daqueles 3 quilos de costela do Assados Blumenau Gaspar. Quem está por aqui participando com a gente é o Sérgio do bairro 7, bom final de semana, valeu Sérgio, um abraço, tá? Ô Vivi, bota aí no sorteio, hein? Trabalhamos muito e ganhar uma costelinha pronta já seria uma boa, maravilha, né Sidney? Ótimo final de semana para todos nós. Valeu, aquele abraço. A Rosane tá no Santa Terezinha participando com a gente. Ô Rosane, um beijão, tá? Um ótimo final de semana também. A Maria Isabel tá lá no bairro Bela Vista. Ô Vivi, por aqui só dá 89 onde a gente passa. Aí sim, a gente gosta demais. A galera aí dos bairros de Gaspar, né? Das cidades vizinhas, é todo mundo muito inteligente, por isso só dá a Rádio Top. A Pâmela também tá lá no Gaspar Mirim, participando com a gente. Ô, Pâmela, um beijo pra você, obrigada aí pela companhia. Uma gatinha que mandou vários áudios, mas eu vou colocar só esse último aqui, ó, pra gente curtir.
4: Ô, Vivi, manda a cutela pra cá.
1: É a Emily Vitória, hein? Te mando, ó. Tá lá no Gaspar Mirim, ó. Tem 2 aninhos e 7 meses. Um beijo, linda.
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1: Ó, Marcelo tá de volta aqui pra trazer o último flashzinho desta manhã, diretamente lá do Coque Supermercados do Santa Terezinha. Oi, Marcelo.
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0: Pronto, eu duvido com o panda. Essa é boa, né, gente? 11 horas e 41 minutos. Vou pro intervalo e na volta. Eu vou te dar mais esse intervalo aqui, ó. Pra você que não mandou sua mensagem, deixou seu nome completinho lá pra concorrer aos 3 quilos de costela, tá? No próximo bloquinho a gente já dá uma congelada aqui no WhatsApp pra fazer o sorteio.
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1: Na 89, 11:47.
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1: Não temos tempo para mais nada, tá bom, gente? Ó, quem participou, participou. Se não, só na próxima, tá? Dá uma congeladinha aqui no nosso WhatsApp agora pra gente fazer o sorteio pra você. E daqui a pouquinho, no final do bloquinho, a gente já traz o resultado, tá? Boa sorte pra todo mundo.
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1: Murilo Rufi.

0: Esse é o Gustavo Lima, Luiz Fonsi, Vagabundo, pra dar um ponto final, né? No nosso Manhã Total desta manhã de sexta-feira.
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0: Sim, minha gente. Só tem chances de ganhar quem? Quem participa e quem tá se dando bem hoje é a Rosane de Fátima Paim. Ô, Rosane, parabéns. Tá se dando bem, tá? Domingão. É, no máximo até meio-dia, tá? Passar lá com esse voucherzinho, leva o seu celular, mostra lá pra galera que, do Assados Blumenau Gaspar, que eu já mandei o seu nome lá, tá? Gente, muito obrigada por essa manhã que passamos juntinhos por aqui. Daqui a pouquinho, a partir da 1 da tarde, tem o Marcelo com mais prêmios. À noite também, comecinho de noite, né? E à noite também o Cleiton pra te fazer companhia. E eu volto amanhã, sabadão. A partir das 8 eu te espero por aqui. Beijos.
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6: E aí, turma, estamos chegando nessa tarde de sexta-feira. Sextou, bebê! Vem com a gente curtir muita música boa a partir de agora.
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Fala, turma! Boa tarde pra você! Tá começando mais uma edição do programa mais show do seu rádio aqui nas ondas da sua Rádio Top. O meu, o seu, o nosso show da 89, edição de sexta-feira! Sextou, né, minha gente? Sexta-fire play no final de semana, hã? Começou ou não começou o final de semana? Conta aí pra mim. Sejam todos muito bem-vindos e bem-vindas à programação da sua Rádio Top. A partir de agora você vai ouvir muita música boa na minha companhia. Eu, Marcelo, te faço companhia por aqui até às 18h. Claro, você vai participar comigo também através do nosso WhatsApp pelo 988-230738 para deixar a tarde de sexta-feira ainda mais legal, interagindo, participando. E claro, todo mundo que participar hoje tem aquela deliciosa pizza da Casa da Pizza. Então, ó, todo mundo já pegando o celular aí, mandando a sua mensagem, manda mensagem de texto, de voz, aperta o microfoninho do WhatsApp e manda ver, tá bom? Tô aguardando a tua participação a partir de agora. E claro, além disso, teremos aqui a previsão do tempo. Vamos saber como é que vai ficar o tempo no final de semana com o Peter Scheuer. Tem backstage, aquela informação no mundo artístico, no mundo da música, com os artistas, o que tá acontecendo. E também o túnel do tempo, aquele flashback que a galera adora. Hoje, final de semana, hoje é sexta-feira. Prometo que eu vou caprichar, vou colocar um bem legal, já para todo mundo sair dançando e no clima do final de semana. E se preparando também para amanhã, a partir da 1h, tem Flashback 89 comigo aqui no comando da nave da 89 FM. Fechou? Então pode dar play aí, pode aumentar o volume do seu carro, onde você estiver aí, no trânsito, no seu trabalho, em casa, porque o show da 89 tá no ar a partir de agora. E a gente começa com ela, Ana Castela, a boiadeira. Ótima tarde de sexta pra você.

grupo Menos é Mais e o P do Pecado, participação dela, Simone Mendes, pra gente fechar muito bem nosso primeiro bloquinho com um pagodinho, no clima de sexta-feira, intervalo é bem rapidinho, volto já, fica por aí.

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1: Na 89, 1:27.
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1: Muito bem, estamos de volta com o nosso show da 89 pro Vale do Itajaí, litoral norte catarinense. Galerinha participando, os primeiros recadinhos por aqui no nosso WhatsApp, como o meu amigo Adriel lá do bairro Bateias, querendo participar do sorteio de hoje. Valeu, Adriel, grande abraço para você. A Keila do Barracão também quer participar do sorteio da pizza. Valeu, Keila, beijo. Meu amigo Guilherme Sábio, fala, Gui.
3: Boa tarde, Marcelo, tudo bom?
1: Tudo certo.
3: Também quero participar dos prêmios, beleza?
1: Beleza, meu
3: como
1: querido.
3: Como estão por aí?
1: Tudo certo.
3: Sabadão tô contigo.
1: Opa, sabadão tem flashback, né, meu caro? É isso aí, sabadão. Amanhã a partir da 1 da tarde a gente vai fazer aquela viagem no tempo, né, Gui? Tamo junto, boa tarde.
4: Boa tarde, Marcelo, tudo bem?
1: Tudo
4: hoje
1: certo.
4: Não é sextão ainda pra mim, sextão é só depois das 5 horas da tarde.
1: Tá bom.
4: Quero participar do sorteio da pizza, Ana Paula da Silveira, do bairro da Figueira. Boa sexta-feira para você.
1: Valeu, Ana, beijo, boa sexta-feira também. É, quem mais? A Sueli do Barracão também participando com a gente. Desejo uma ótima tarde para todos os ouvintes, para você também, Sueli, ótima tarde. Oi, Marcelo, boa tarde, aqui é a Joyce do Gaspar Mirim, gostaria de participar do sorteio da pizza. Bom fim de semana para você também, Joyce, ótimo final de semana, boa sorte no sorteio. Boa tarde, Marcelo, quero participar do sorteio, bora, tá participando. Quem mandou foi a Nilva, valeu, minha querida, beijo pra você. 988-230738, valendo pizza hoje lá da Casa da Pizza. Sorteio no finalzinho do nosso programa. Country Beach.
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9: Dá 89, 16 minutos para as duas. Boa tarde.

0: Ama o Maloqueiro, Rafa Júnior, fechando mais uma sequência por aqui. Vamos às informações no mundo artístico agora?
1: Quer voltar, nós estamos aí na atividade.
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0: Olha só, o cantor Gustavo Mioto foi eleito pelo público como o melhor show de Barretos em 2026. Gustavo Mioto saiu de Barretos com um reconhecimento importante na carreira. O cantor foi eleito pelo público como o melhor show da festa de Peão de Barretos em 2026. Em uma enquete realizada pelo G1, ele conquistou 41,43% dos votos, ficando à frente de grandes nomes que também passaram pelo palco do maior rodeio do Brasil, como a boiadeira Ana Castela e o embaixador Gustavo Lima. O resultado reforça a força do artista nos palcos e a conexão direta cada vez maior com o público sertanejo. E não foi só o público de Barretos que aprovou. O show de Gustavo Mioto também rendeu muitos comentários em momentos marcantes durante a festa. Tá aí então, Gustavo Mioto, né? Foi eleito com o melhor show pelo público de Barretos em 2026. Lembrando que o Gustavo Mioto, o estilo dele nem é tão assim, com as músicas mais animadas, né? Um pouquinho mais do romantismo aí, o sertanejo mais romântico. Intervalo comercial bem rapidinho, volto já.
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0: volta com o programa mais show do seu rádio pro Vale do Itajaí, litoral norte catarinense, nesta sexta-feira, sexta-fire, né, gente? Começando o final de semana e chove agora nesse momento na cidade de Gaspar, temperatura 22 graus aqui na cidade Coração do Vale. Galerinha participando, interagindo, todo mundo querendo pizza, né, para deixar a noite de sexta-feira ainda melhor, pelo 988-230738. A minha querida Claudete do Gasparinho participando por aqui. Boa tarde para você também, minha querida. Ótima tarde e boa sorte no sorteio. Oi, Elaine, boa tarde.
1: Boa tarde, Marcelo. Sextou. Ótima sexta-feira para você e para todos.
0: Amém.
1: Nós. Para todo mundo que tá curtindo a nossa Top 89.
0: Isso
1: aqui
0: aí.
1: É Elaine do Poço Grande, quero participar do sorteio. Me coloca nesse sorteio top de hoje.
0: Tá
1: beijo
0: bom.
1: Beijo e ótima sexta-feira.
0: Beijo. Pois é, os passarinhos tão que tão aí na tua casa, né, Elaine? Boa sorte no sorteio, tá bom? Obrigado pelo carinho. Carla Marquete do bairro Figueira também tá aqui com a gente. Valeu, Carlinha. Beijo pra você. Tudo de bom também. Ótima sexta-feira. Thaís do Gasparinho participa com a gente também. Desejo ótima tarde a todos. Pra você também, Thaís. Ótima tarde. Boa sorte no sorteio. Diego e Vitor Hugo.

Brusque, Vinícius, 25 horas, participação especial de Gustavo Lima. Fechando mais uma sequência por aqui, intervalo bem rapidinho, na volta, previsão do tempo. Fica por aí.

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3: Muito bem, vamos saber então como vai se comportar o tempo para este final de semana. Quem traz mais detalhe pra gente é o nosso amigo Peter Schauer. Boa tarde, Peter.
5: Boa tarde. Segue com tempo instável, uma frente fria avança, organizando muitas áreas de instabilidades, tem previsão de aumento das nuvens e possibilidade para ter ocorrência de chuvas ocasionais a qualquer momento dessa tarde e turno da noite. Quanto mais em direção ao final do dia à noite, mais concentrada essa frente fria fica na região. Ao longo dessa tarde, a temperatura ela segue ainda em elevação, com máximas de 25 graus até antes dessa frente fria chegar. Amanhã segue nublado, com chuvas ocasionais e períodos curtos de melhora, não ruim o tempo todo. Temperatura que permanece mais amena, a máxima prevista não passa muito aí dos 16 a 17 graus. No domingo, tempo bom, tempo seco, alguma garoa fina isolada durante a madrugada, início da manhã. E ao longo do dia, variação de nebulosidade e boas aberturas de sol. Dá para aproveitar praticamente o tempo todo, temperatura que permanece um pouco mais baixa durante a madrugada, início da manhã, já faz um certo friozinho. No 7 de setembro, segunda-feira, tempo bom, frio de manhã, temperatura mínima em torno dos seus 6 a 8 graus. E o dia todo é aproveitável e propício para qualquer tipo de atividade, tanto no campo quanto no ar livre, temperatura próxima dos 18 graus à tarde. Na terça-feira segue com tempo seco ainda, a maior parte do dia é aproveitável. E mais ou menos ali pela quarta já começa a ter aumento das nuvens e na quinta volta a chover. Peter Schauer, meteorologista, com a previsão do tempo.
3: Valeu, Peter. Final, na próxima segunda-feira ele tá de volta aqui na nossa programação. Zezé de Camargo.

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Bacısı. Quem diria? Cantando o hino de uma lenda.

0: Sorriso Maroto, Perdas e Danos, participação dele, Ferrugem. Fechando mais uma sequência por aqui, intervalo comercial bem rapidinho, volto já.
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7: Na 89, 2h46.
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0: Luan Santana e o Olho Marrom, fechando mais uma sequência por aqui. Na volta, a participação da galera pelo 988-230738, valendo aquela deliciosa pizza da Casa da Pizza. Volto já, bem rapidinho. Tudo bem bom, gemendo no tom.
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0: Tamo de volta. Muito bem, voltamos com o nosso show da 89 pro Vale do Itajaí, litoral norte catarinense. A galerinha participando nessa sexta-feira, sexta fale, né, gente? Sexta gole, enfim. Tem gente que já encerrou o expediente, tem gente que ainda não, vai encerrar só às 6 da tarde, outros às 5, outros logo mais à noite, enfim. O importante é que hoje é sexta-feira e foi dada a largada para o final de semana. E você participando com a gente também aqui, claro, pelo nosso WhatsApp 988230738. Tá valendo aquela deliciosa pizza da Casa da Pizza. Já pensou? Nessa noite de sexta-feira você comer essa pizza maravilhosa. Então, pode mandar teu recadinho pra cá que dá tempo ainda de você participar. O sorteio é lá pertinho das 6 no finalzinho do nosso programa. Assim como a nossa querida Ilza Maria Gomes do bairro Figueira participando. Valeu, Ilza, beijo pra você. Boa tarde, sextou, ótima abençoada tarde a todos. Gostaria de participar do sorteio, me coloca aí. Um abraço e um bom final de semana. É Maria Luísa Tomé do Bela Vista, valeu Maria, pra você também. Um ótimo final de semana, boa sorte no sorteio. Deixa eu ver um áudio que chegou por aqui, boa tarde.
1: Boa tarde, Marcelo.
0: Oi.
1: Sextou com chuva, né?
0: É.
1: Tá doido, chuva.
0: Tá tudo certo.
1: Quero participar do sorteio da pizza da Casa da Pizza.
0: Uhum.
1: Desejar um bom final de semana a todos.
0: Valeu, dona Ivani, obrigado pelo carinho aí, bom final de semana pra senhora também. É sexta com chuva, mas tá tudo certo, a chuva não impede nada, não vai estragar o final de semana com certeza, né? A gente vai poder aproveitar também. A nossa querida Rosa Maria do Colônia participando com a gente, valeu Rosa, beijo pra você. Boa sorte no sorteio.
2: Boa tarde, Marcelo. Tudo
0: Oi.
2: Bem aqui, Juliana. Quero participar do sorteio de hoje. Vamos ver se sai uma pizza hoje. Hoje pede uma pizza, né?
0: Pede, com certeza.
2: É Juliana Santa Terezinha. Alô pra galera do JM que está ligado na 89.
0: Valeu, Ju. Beijo pra você. Bom final de semana. Um abraço pra toda a galera aí da JM Embalagem, que tá sempre ligadinho nas ondas da 89. Maísa Vipel também tá aqui com a gente. Valeu, Maísa. Beijos pra você. Boa sorte no sorteio. Mais um áudio que chegou. Boa tarde.
3: Boa tarde. Juliana aqui do Barracão. Passando para desejar uma ótima sexta-feira a todos. E um bom final de semana com feriadinho, né?
0: Isso aí.
3: E querendo ouvir uma música do Nando Moreno. E concorrer a essa pizza maravilhosa da Casa da Pizza. Um beijo.
0: Valeu, Juli. Obrigado pelo carinho. Boa sorte no sorteio. Michel Teló.

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8: Na 89, 16 minutos para as 4.

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1: A gente vai viajar um grande clássico dos anos 80, sucesso de 1987. Eu tô falando da banda Erasure, A Little Respect. Então vamos curtir essa sonzeira aí pra agitar a tua sexta-feira, início de final de semana. E te lembrar também, amanhã a partir da 1 da tarde, Flashback 89 por aqui.

Diego e Vitor Hugo, errado, triplo, fechando mais uma sequência por aqui, na volta do intervalo, mais participação da galera no nosso WhatsApp, valendo pizza lá da Casa da Pizza, volto já.

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0: Muito bem, estamos de volta com o nosso show da 89 para o Vale do Itajaí, litoral norte catarinense, nesta sexta-feira. Todo mundo curtindo só as melhores aqui da programação. E é o seguinte, ó, surgiu agora, de repente, assim, do nada, né? Até surpreendeu o locutor aqui, mas ó, é coisa boa, tá? Um par de ingressos para o Teatro Biriba. Você pode mandar mensagem para cá, mas é o seguinte, para você ganhar... Você vai, o primeiro que me mandar mensagem aqui no 988230738 falando o seguinte: eu quero ir no Teatro Biriba, leva esse par de ingressos, tá bom? Tá valendo a partir de agora. Quero ver quem que vai mandar mensagem primeiro pra mim aqui falando o seguinte: eu quero ir no Teatro Biriba. Pode mandar no 988230738. Já já eu vou revelar quem foi a pessoa ganhadora, tá bom? Mas antes, deixa eu passar aqui nos recadinhos. Tem muita mensagem por aqui. Acho que infelizmente hoje eu não vou conseguir atender todo mundo. Meu Deus do céu, quanta mensagem. Luciana Vipel participando por aqui. Valeu, Luciana. Beijo pra você. Quem mais? Oi, Marcelo. Boa tarde, tudo bem? Quero participar do sorteio. Beijos, beijos. É a Mari do Santa Terezinha. Valeu, Mari. Beijocas pra você. Boa sorte.
1: Oi, Marcelo. Boa tarde.
0: Tarde.
1: Aqui é a Roselaine do bairro 7. Gostaria de participar do sorteio da pizza. Então, bom feriado a todos.
0: Pra você também. Ótimo feriadão. Bom final de semana também. Boa sorte no sorteio. A Jussara do bairro 7 também participando com a gente. Valeu, Jussara. Beijo. Oi, Marcelo, tudo bem? Aqui é a Rosane do Santa Terezinha. Quero participar do sorteio da pizza. E vai que hoje é meu dia de sorte, né? Quero ganhar essa pizza aí pra comemorar o final de semana. Valeu, minha querida. Beijo pra você. Boa sorte. Quem mais mandando mensagem por aqui? O Wilson também do Santa Terezinha participando. Valeu, Wilson. Grande abraço pra você. Boa sorte no sorteio. Bom, vamos ver quem mandou mensagem primeiro aqui. Do Teatro Biriba, Fabiana do Santa Terezinha levou, então. Valeu, Fabi. Se deu bem, hein? Já já eu falo contigo fora do ar, tá bom? Fazer como é que você faz pra pegar teus ingressos aí pra curtir o Teatro Biriba amanhã no sabadão. Deixa eu ver outros recadinhos que chegaram por aqui. Oi.
2: Eu quero esse ingresso para ir no Teatro Biriba.
0: Ana Paula não dorme no ponto, né? Tá ligadinha aí. 988-230738, não esquece, tá valendo aquela deliciosa pizza da Casa da Pizza. Marcos Ibelucci.

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17: 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Na 89, 4:28.

Ana Castela, não é pressa, é pressão. Nova música de trabalho da Boiadeira. Pra gente fechar mais uma sequência por aqui, intervalo comercial bem rapidinho, volto já.

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10: Na 89, 15 minutos para as 5.
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10: Muito bem, tamo de volta com o nosso show da 89 desta sexta-feira. Início de final de semana e a galerinha participando, muitas mensagens por aqui. Obrigado, viu? Obrigado pelo carinho, pela sintonia com a sua Rádio Top. Muitas mensagens no nosso WhatsApp. A galerinha também pegou a pilha ali, né? Porque surgiu um sorteio relâmpago de última hora de um par de ingressos pro Teatro Biriba amanhã, mas já foi, já teve uma ganhadora aí, a nossa querida Fabiana do Santa Terezinha, se deu bem. Mas tá valendo a pizza ainda, como a nossa querida Lari Marchetti do bairro Figueira. Ela quer participar do sorteio da pizza da Casa da Pizza e ela quer que mande um beijão pra costura da mãe dela, Raquel, e as primas Karine, Carla e Ana. E para todos os ouvintes, um ótimo final de semana. Valeu, minha querida Lari Marchetti, um beijo para você e todas as meninas trabalhando aí firmes e fortes na costura aí. Nossas amigas costureiras, que a gente tem uma audiência sensacional. Boa tarde.
19: Oi, Marcelo, boa tarde. Aqui é a Thaís Garcia, do bairro Margem Esquerda. Quero estar participando do sorteio da pizza. Bom final de semana a todos e um bom feriado.
10: Bom feriado. Valeu, Thaís, e bom final de semana para você também. Bom feriadão. Obrigado pelo carinho, pela sintonia. Boa sorte no sorteio. Quem mais está com a gente? A Cláudia do Barracão também participando. Valeu, Cláudia. Beijo para você. Boa sorte. Boa tarde.
20: Eu quero ir no Teatro Biriba. Manda.
10: Ah, já foi, meu caro. Já foi. Teatro Biriba já foi. Já tivemos uma contemplada, uma ganhadora aí. Deixa eu ver o áudio que chegou pra mim aqui. Boa tarde.
21: Boa tarde, Marcelo. Aqui é a Jéssica do Barracão. Oi, quero Jéssica. Participar do sorteio da pizza. Manda essa pizza aqui pro Barracão aqui.
10: Beleza,
21: valeu,
10: Jéssica.
21: Grande abraço.
10: Grande abraço pra você também. Boa tarde.
22: Boa tarde, sou a Maristela. Quero participar do sorteio da pizza. Maristela do Bairro 7. Oferecer pro meu filho Eduardo e pra minha menina Luane, que tá de aniversário hoje. Queremos ganhar essa pizza.
10: Valeu, Maristela. Beijo pra você. Boa sorte no sorteio. Obrigado pelo carinho.
23: Boa tarde, Marcela. Aqui é Albertino Barracão. Queria participar do sorteio da pizza aí.
10: Já tá participando, minha querida. Boa sorte no sorteio. 988-230738 é o WhatsApp da sua Rádio Top pra você concorrer uma pizza lá da Casa da Pizza. Panda!

0: Wesley Safadão, Displicente, fechando mais uma sequência por aqui, faltando 2 minutinhos, 1 minutinho agora para as 5 da tarde. Na volta do intervalo, vamos para a última hora do nosso programa de hoje. Muito mais música por aqui, a galera participando no 988-230738, valendo pizza lá da Casa da Pizza. Volto já.
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1: e 4.
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1: Muito bem, estamos de volta com o programa Mais Show do seu rádio. Entramos na reta final do programa, última hora. Dá tempo ainda de você participar através do nosso WhatsApp e concorrer à pizza lá da Casa da Pizza. E claro, a gente vai curtir muita música boa ainda. Lembrando também que daqui a pouquinho, às 6 da tarde, tá chegando o Clayton com 89 na pista para deixar a tua noite de sexta ainda melhor, mais prêmios também e muita música boa. Mais um recadinho por aqui, boa tarde.
3: Quieta, mais esquerda. Me coloca no sorteio dessa pizza.
1: Valeu, Yara. Beijo pra você. Boa sorte no sorteio.
4: Boa tarde, Marcelo. Aqui é o Giovanni da Margem Esquerda. Queria participar do sorteio da pizza. E toca uma música boa pra nós aí, o Chapeludo.
1: Valeu, meu querido. Grande abraço pra você. Boa sorte no sorteio. A Neide do Santa Terezinha também tá aqui com a gente. Valeu, Neide. Beijos pra você. Quem mais? Boa tarde, quero participar dos sorteios de hoje, mandar um beijo pro meu marido Juan. Quem deixou esse recadinho foi a Merci, valeu Merci, beijo pra você, boa sorte. Um abraço pro Juan também, obrigado pela sintonia.
5: Oi, boa tarde Marcelo, tudo bem? Aqui é a Gabriela da Marvini Embalagens, quero participar dos prêmios. Manda essa pizza aqui pro bairro Santa Terezinha. Quero mandar um beijo pro meu marido Marcos Martins, te amo meu amor.
1: Valeu Gabriela, beijo pra você, boa sorte no sorteio. Algumas declarações de amor em plena sexta-feira. Isso é bom, hein? Já deixa o final de semana mais animado, quem sabe, né? Vocês possam aí jantar essa deliciosa pizza da Casa da Pizza, à luz de velas, né? Claro, com certeza, tem todo um climinha, não tem não? Tem todo um clima aí, e aí quem sabe, né? Ah, já pensou? É, sexta-feira love também pra alguns, não é só sexta gole não, tem gente que vai curtir hoje aí a noite de sexta-feira de um jeito diferente. Boa tarde.
6: Boa tarde, aqui é o José do Gasparinho. Quero participar aí do sorteio da pizza. Beleza? Bom final de semana aí pra todo mundo.
1: Valeu, José. Tá participando, meu caro. Rosilene do Santa Terezinha participando. Uma galera hoje do Santa Terezinha aí se manifestando aí, mandando ver nas mensagens. A Rosélia também do bairro Santa Terezinha participando. Natasha também do bairro Santa Terezinha com a gente aqui querendo a pizza lá da Casa da Pizza. A Regina do Alto Gasparinho também participando. 988-230738. Daqui a pouquinho, no finalzinho do programa, eu venho com o sorteio. Felipe Araújo.
7: Vem cá.

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4: Na 89, 5 e 26. Muito bem, estamos de volta com o nosso show da 89 para o Vale do Itajaí, litoral norte catarinense, finalzinho de programa, os penúltimos, vai, últimos recadinhos do nosso WhatsApp pelo 988230738, Pietra do Gasparinho participando com a gente, quer muito essa pizza, valeu Pietra, beijo para você, boa sorte. A Elenir também do bairro 7 com a gente aqui, valeu minha querida, beijo, boa sorte pra você.
5: Oi, eu sou a Alice do bairro 7, eu quero participar do sorteio da pizza.
4: Oi Alice, Titio Marcelo vai ficar na torcida, tá bom, boa sorte pra você. A Regina do Barracão também participa, valeu Regina. Meu amigo Jean Carlos Chicato, fala aí Jean.
6: Boa tarde Marcelão, Jean Carlos Chicato Bela Vista. Gostaria de participar do sorteio hoje pra saborear uma deliciosa pizza. Valeu, queridão. Grande final de semana pra toda a galerinha da Top.
4: Bom final de semana pra você também, meu caro Jean Carlos Chicato. Não esquece amanhã, hein? A partir da 1 da tarde, Flashback 89. Quero ver se tu vai estar aí. Aliás, tua esposa ganhou um prêmio com a gente essa semana e ela até falou pra mim, olha, eu boto o Jean pra trabalhar, pra limpar a casa no fim de semana. Enquanto que ele escuta o Flashback, ele trabalha. Isso aí. Um abraço pra você, queridão. Tamo junto. Quem mais participando com a gente aqui? É, mais uns recadinhos. A Roseli Veríssimo do Barracão também participando. Valeu, Roseli. Beijo pra você. Boa sorte. O Ederson do Santa Terezinha participando. A Thay da margem esquerda, que é muito essa pizza. Desejo um ótimo final de semana a todos. Pra você também, Thay. Um ótimo final de semana.
7: Boa tarde, Marcelo. Aqui é o Luiz da margem esquerda. Eu quero participar do sorteio da pizza e, se for possível, toca a música do Chapéu Lugê pra nós. Boa sexta-feira, bom fim de semana pra nós. E dá-lhe Mengão.
4: Opa, aí sim, dá-lhe Mengão, é verdade, hein? Esse final de semana tem uma paradinha um pouquinho chata aí contra o Remo fora de casa, mas se a gente ganhar e o Botafogo ganhando o Palmeiras, já era. A gente assume a liderança e ninguém pega mais.
8: Boa tarde, Marcelo. Aqui é Denise do Gaspar Mirim. Quero participar do sorteio de hoje.
4: Valeu, minha querida. Beijo pra você. Boa sorte no sorteio. 988-230738. Já, já. Daqui a pouquinho eu venho com o sorteio. Enquanto isso, Henri Freitas.

Gustavo Moura e Rafael, hoje vou travar. Fechando mais uma sequência por aqui. Vamos para o intervalo comercial. Na volta, as últimas de hoje e o sorteio da pizza lá da Casa da Pizza. Fica por aí.

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1: Na 89, 14 minutos para as 6.
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1: Muito obrigado a todos que participaram nessa tarde de sexta-feira. Estavam concorrendo aí a pizza lá da Casa da Pizza. E quem será que se deu bem hoje, hein? Pode comemorar você do telefone 479-9991, final 99. Foi a Vaneide do bairro Figueira. Parabéns. Se deu bem, vai poder comer uma bela pizza nesta noite de sexta-feira. Pra você que não ganhou, não fica triste, não. Cleiton já tá chegando daqui a pouquinho com 89 na pista, mais música boa, mais prêmios pra deixar a tua noite de sexta-feira ainda melhor. Eu, Marcelo, me despeço da programação, volto amanhã pela manhã no Pit Stop da 89, ali no Super Coque Supermercados, no bairro Santa Terezinha, com muitas ofertas, Festival do Real e aquela interação com a galera também. E logo mais à 1 da tarde, eu chego com o programa mais nostálgico do rádio no Vale do Itajaí. Flashback 89, pra gente fazer aquela viagem no tempo e curtir muita música boa e deixar o sábado da galera ainda mais animado. Beijo no coração, gente. Ótima noite de sexta-feira e até amanhã. Tchau!

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E a pista pode ser aí onde você está nesse exato momento. Não encerrou ainda a tua sexta-feira, nem começou o teu final de semana, portanto, mais algumas horas aí na tua atividade habitual. E nós vamos juntos, sim. Você está no teu carro, está se dirigindo para tua casa, para o teu compromisso noturno, vai se reunir com aquela galerinha simpática, ótimo. Então vamos fazer parte, vamos compartilhar momentos super agradáveis, claro que sim. Esse é o nosso 89 na pista deste 4 de setembro, sexta-feira. Estamos no ano de 2026, final de inverno. Vamos ter um final de semana com clima chuvoso. É possível que o sol apareça. 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Brilha som! SOS Coração.

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1: E aí, Irídio? Vamos agitar essa galera? Então puxa o fole, Irineu!

0: isso é cravatisco.
1: Banda 2001 parodiando os Mamonas Assassinas Pelados em Santos e a festa do Alemão. A Bica d'Água, bonita essa, é bem rancheira, bem sertaneja raiz, Irídio e Irineu. SOS Coração foi com Brilha Som. Final do programa de hoje, tem prêmios pra você. Tem uma carga de gás dos nossos amigos da Gás Camargo. Vamos aplaudir, senhoras e senhores, vamos lá. Aplausos. Vamos também sortear, além da carga de gás dos nossos amigos da Gás Camargo, um sabão em pó da marca Girando Sol, acompanhado de um amaciante de roupas da marca IP. 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Para você participar, é só você enviar mensagens e áudios para o 988230738.
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14: 6 horas e 24 minutos. 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
14: Estamos de volta. É o nosso 89 na pista. 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

em um esporte ou uma arte marcial. Mas o que veio a ser uma arte marcial? Arte marcial, por quê? Porque é artes de Marte. Ah, aí mesmo, vem do latim? Sim, origem do latim. O português também é originário do latim. Faz uma referência, inclusive, ao bonitão, deus romano da guerra. Exatamente isso. Então, por isso que se chama arte marcial. E o Taekwondo, qual é a história dele? Vamos falar brevemente da história, então. Claro, então, é considerado também uma arte marcial, uma arte de combate, e que surgiu há mais de 2000 anos, é bem mais talvez que 2000 anos, e o nome Taekwondo significa Tai é pés, Kon mãos, e Do caminho. Taekwondo, o caminho dos pés e das mãos. São mãos e pés bem coordenadas também. É verdade. O nome, inclusive, que significa o caminho dos pés e das mãos, tem a ver, claro, com um treinamento que se transformou em um esporte moderno. E é isso que é interessante na criação do Taekwondo. São práticas esportivas que se tornaram esportivas, também de combate, claro, mas que visa também o treinamento físico e o mental. Físico, vou repetir, e o mental também. Então, isso fica registrado, então, o dia do Taekwondo. Oba! Vamos lá? Vamos lá, quem está por aqui? Rita do Bateias. Bem aos olhos da lua? Como assim, bem aos olhos da lua? Ah, eu já sei, é a música que ela quer ouvir, claro, daqui um pouquinho. Quem mais? Rafaela do bairro Figueira também está na pista? Seja bem-vinda, garota, isso mesmo. Alô, boa noite para você que está chegando aí, Luciana Vipel de Amorim. Oi, minha querida. Abraços para ele, Nihon Calho, ela está na pista. Terezinha da margem esquerda também está na pista. Quem mais aqui? Alguém pediu Tordilho Negro? Seria com o Serrano? Sim, quem pediu foi Elone, do bairro Figueira.

Paulinho Mocelin e a caminhonete branca aqui no nosso 89 na pista. 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
2: no 89 na pista, estão faltando exatamente 15 minutos para 7 da noite.
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2: 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Claro que temos também nessa noite de sexta-feira prêmios, presentes, mimos, agrados. 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Os nossos amigos da Gás Camargo também estão aqui no nosso 89 na pista e vão sortear uma carga de gás da Gás Camargo. Sejam todos bem-vindos, então, para os sorteios também, é claro. Alô, boa noite para a nossa querida Rita do Bateias. Sim, Rita do Bateias, que pediu antes Aos Olhos, Bem Aos Olhos da Lua. Boa, por sinal, é... muito bacana, linda música. Quem também está passando por aqui? Flávio Zancanella, do bairro 7. Oi, Flávio, grande abraço. Boa sexta-feira, ótimo final de semana. Nelson Vipel, William Vipel, Luísa Vipel. É, uma galerinha. De Ilhota, diretamente do Baú Central, dando aquele alô simpaticíssimo. Poço Grande também está aqui na pista, Maicon do Poço Grande. Grande abraço, Maicon, sextou, garoto, é isso mesmo. Alô, oi, boa noite.
20: Oi, boa noite, aqui é o Marcelo de Santa
2: Terezinha. Oi, Marcelo.
20: Quero participar dos sorteios.
2: Claro. E
20: desejar um ótimo final de semana a todos aí.
2: A todos nós, claro. Grande abraço. Abraços também para Ângela Maria. Nome bonito. Ângela Maria, claro. Ligada aqui no nosso 89 na pista. Abraços para ti também, garota. Oi também para Rafaela do bairro Figueira. Oi, Rafaela. Olha quanta gente bacana passando por aqui para dar aquele alô. Lise do bairro 7 também está na área e na pista também, é claro. Quem também está ligadinha, tô na área, é a Maria Luísa do Bela Vista, que ainda continua tricotando, não, continua costurando. É isso mesmo. E desejo uma ótima noite de sexta a todos e aquele beijo carinhoso para a irmã e a afilhada Ana Júlia, com muito amor. Opa, Maria Luísa do Bela Vista, ela me parece que pediu um vaneirão. Um vaneirão, eu fiquei pensando, mas que vaneirão que ela pode gostar, pode agradar Maria Luísa. Grupo Estância. Pronto, essa foi a resposta. Me toque uma vaneira.

Esse é o Arrasta-Pé da de barbaridade, a força de uma gaita. Dois palavras pra cá, seria isso? De novo, outra vez, Banda Cavalinho já anunciando que daqui a pouquinho estaremos em mais uma Oktoberfest. Grupo Estância, Me Toque Uma Vaneira.

0: 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Ah, alguém me perguntou, mas e o Vitória não vai ter nesse final de semana? Infelizmente não, porque não sobrou uma bandeja. Todas as bandejas foi um sucesso, é. É que maravilha. Daqui a pouco a Vitória volta, é claro. 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

0: Mas já estamos de volta ao nosso 89 na pista desta noite bonita, aliás, noite bonita de sexta-feira, bem animada. Percebo que você também já está contagiado, já está vivendo o clima da nova estação que está chegando aí, a primavera. Assim, dia 21 ela chega com força total e já está dando os ares da sua presença, novas fragrâncias, novos aromas e perfumes já estão no ar. E você, claro, acaba sendo, de uma certa forma, direta ou indiretamente atingido no teu coraçãozinho. É. Alô, boa noite para você. Hélio Pereira do Pocinho. Boa noite também para... boa noite. Eu só recebi um boa noite aqui. Boa noite, não identificado. Deve ser de um outro planeta. Brincadeirinha. Final de telefone 5844. 5844 não, é 5844. Tá bom. Agora é melhor. Alô, boa noite.
1: Boa noite, Cleiton. Sim. Do
0: Oi, Roseli.
1: Participar dos prêmios.
0: Claro.
1: Boa noite.
0: Alô também para Kátia Aparecida, é o nome dela, e ela fala diretamente do Gasparinho. Pediu no Ana Castela. Ana Castela, e creio que o nome da música é Tem Gente. E ela oferece para os netos Pedro e o Jonas. Rosileia dos Santos e do Santa Terezinha. Sextou, sim, sextou, garota. Vanusa Azevedo, diretamente do Pocinho, em Ilhota. Alô também para Lise, do bairro 7. Alô, boa noite.
2: Cleiton, aqui é Orlando, do bairro 7. Gostaria de participar dos sorteios.
0: Claro.
2: E um abraço, bom final de semana.
0: Bom final de semana para todos nós. Maravilha. Vamos voltar de música? Sim, vamos ter música. Quem pediu? Ah, Elaine pediu uma música com Luigi Mangini. 5 da manhã, mas é muito cedo, garoto. Eu não sei se ele vai poder estar aqui às 5 da manhã. Brincadeirinha, o nome da música é 5 da manhã, Luigi Mangini. E a pedida dela, daqui a pouquinho ela vai anunciar, claro, daqui a pouquinho ela vai anunciar a música aqui no nosso 89 na pista. Vamos lá então, 5 da manhã na pedida. Não, mas ela vai anunciar. Ótimo, tem áudio, claro que tem. Alô, boa noite.
3: Boa noite, Cleito. Sextou, ótima noite pra você e pra todos nós. Tô ligada na nossa Top 89 e quero participar desses sorteios top aí. Aqui é Elaine do Poço Grande. Toca hoje pra gente curtir um Luigi Mangini, 5 da manhã. Ofereço pro meu esposo, Maicon. Beijo.
0: Abraço, casal.

89 na pista, é nessa que eu vou e nessa que eu fico. Companhia da Vaneira, só ficar não dá. No final do programa, vamos sortear um sabão em pó girando sol e também um amaciante da marca IP presente da loja Rabi. Vamos sortear também para você uma carga de gás da Gás Camargo. Oba! Ah, um abraço para o Maicon também, que pediu chucro coração aqui no nosso 89 na pista, que volta daqui um pouquinho com a música da Ana Castela.

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17: 7:25, estamos no 89 na pista. Boa noite.
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Esse é o nosso 89 na pista, seja bem-vindo, você que está na internet, onde você estiver, eu imagino que deva estar em qualquer parte deste planeta pela internet, você pode sintonizar a 89 e ficar comigo no Clique com 89 na pista até as 9 horas da noite. Sim. Ah, e no final do programa de hoje sortearemos para você uma carga de gás da Gás Camargo, tem mais. Um sabão em pó da marca Gira do Sol, acompanhado devidamente, é claro, de um amaciante de roupas da marca IP, presente da loja Rabi. Muitas participações, é final de semana, sexta-feira chegou, estamos com 16 graus de temperatura. Para este sábado, a previsão é de que teremos, sim, chuva. Vamos ter, não, vai ser aquela chuva sem paradas, uma chuva intermitente. Chuva exatamente como aconteceu hoje, como caiu hoje, com alguns trovões, alguns rugidos no céu, é. E mais daquela intensidade fraca. Não sabemos ao certo se o sol há de aparecer, mas de qualquer modo sabemos que agora estamos com a umidade relativa do ar em 91%, bem menos do que os 99% de alguns dias atrás. Então, a variação térmica para este sábado será de 12 graus na mínima e 17 graus na máxima. Já vamos ter, sim, um leve declínio na temperatura. Alô para Cristiano José da Costa, falando diretamente do bairro Figueira e desejando uma ótima noite de sexta-feira para todos nós. Quem está também aqui é Sabrina, Sabrina dos Santos é o nome dela, e ela está falando diretamente do Alto Gasparinho. Alto Gasparinho, bairro, é o bairro da nossa querida Sabrina. Boa noite. Boa noite também para Cristiano José Costa, também do bairro Figueira. Alô também para Isolete da Silva, do Poço Grande. Oi, Isolete, pedindo uma música com os atuais, Jaqueta no Ombro. Olha, deve ser bonita, com os atuais, os Reis do Baile. Silvana do Arraial, deseja uma ótima sexta-feira. É claro, está sendo uma ótima sexta-feira, minha querida. Maísa Vipel de Amorim também é da margem esquerda e ela está aqui. Oba! Vamos lá, vamos de música. Vamos lá, combinado? Oi, Kátia Aparecida. Ela pediu uma música com a Ana Castela. A música se chama Hoje Eu Lembrei de Você. Ana Castela no 80.

Alô, Cleiton, Giancarlo Chicato do Bela Vista. Boa noite, meu querido. Uma ótima sexta-feira pra toda a galerinha da Top. Tamo aí, curtindo a Top. Toca aí uma dos atuais aí. Pode ser fim de semana? Valeu, queridão. Grande abraço.

isso mesmo, atuais e fim de semana na pedida de Giancarlo Chicato. Animando ainda cada vez mais o nosso 89 na pista. Logo depois nós vamos ter, logo depois do intervalo, é claro,

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0: Assim, estão faltando 15 minutos para as 8 e 15 graus de temperatura.
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0: 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Participações, mais participações chegando pelo 988230738. Alô, oi. Alô, boa noite.
2: Oi. Boa noite, Cleiton. Meu nome é Davi Vicente Carvalho, moro no bairro 7, que ia participar do sorteio.
0: Claro.
2: Boa noite.
0: Boa noite, grande abraço, garoto. Jaqueta no ombro é a pedida de Isolete do Poço Grande. Quem mais está passando por aqui? Oi, alô, boa noite.
3: Boa noite, Cleiton. Aqui é Ana Carolina de Lhota. Quero participar do sorteio da carga de gás do Camargo. E pedir para tocar a música Sola Jota. Abraço.
0: Sola Jota. Valeu, garota. Ótima pedida também de quem mesmo? Da Silvia Regina, que oferece para o marido Fábio a música Paixão, Dor de Paixão. Oh, é isso mesmo, daqui a pouquinho. Fábio Frederico também está por aqui, grande abraço, abraços, abraços. Quem mais? Ana Cristina de Brusque, ligadinha, ótimo, garota, isso mesmo, grande abraço. Abraço também para Ednei do bairro 7, que está brindando com os bons astrais desta noite de sexta-feira. E, é claro, pediu uma música que tem tudo a ver. Zeca Pagodinho, Ednei aqui do centro, pediu e a gente vai curtir com ele, então. Deixa a vida me levar.

canções românticas muito bem ritmadas, especialmente quando se trata de te garotos. Eu vou de amargoria. É, Maria Isabel também esteve aqui na pista. E na pista ela também dividiu espaço com o super astro da música, os Guru Gudum, ele sim, deixando a vida me levar, Zeca Pagodinho, na pedida de Ednei aqui do bairro 7. 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

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Na volta vamos ter Talagaço aqui no nosso 89 na

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4: 8:04, estamos todos no 89 na pista. Boa noite.
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4: E aí, nos divertindo é muito melhor saudarmos este final de semana e início de final de semana também. Claro. Início de final de semana com boa música, com aquele astral que a gente precisa para relaxar, recompor as nossas boas energias. Ah, e respirar tranquilamente, porque afinal, na semana transcorreu tudo ou quase tudo como nós tínhamos planejado. Isso é muito bom? Ótimo demais! Estamos aqui no nosso 89 na pista e permaneceremos até às 9 horas dessa noite. No final do programa tem sorteio de brindes, presentes, mimos para você. Vamos sortear um sabão em pó da marca Girando Sol e também um amaciante da marca IP. Presentes da loja Rabi para você. É. Vamos sortear também uma carga de gás dos nossos amigos da Gás Camargo. Daqui a pouquinho vamos ter música boa com Talagaço. Vamos ter terceira dimensão. Oba! Grande abraço para Brusque, Ana Cristina, é o nome dela. Oi, Ana Cristina. Grande abraço, Brusque. Daqui a pouquinho vamos ter também Jaqueta no Ombro. Jaqueta no Ombro, é isso mesmo? Com os atuais, os reis do baile estão muito requisitados, solicitados. Por favor, venham para a pista. É, daqui a pouquinho, sim, vamos ter também Dor da Paixão. A palavra paixão já por si só já é sofrimento. É redundante falar em dor da paixão. Mas de qualquer modo, a música com brilhação vem na pedida da nossa querida Silvia Regina. Valeu, Silvia Regina, grande abraço. Clodoaldo também está na área pedindo Tordilho Negro. Oba! Alô, oi, alô, boa noite, boa noite. Alô.
6: Boa noite, que participação de vocês. Sim. Meu nome é Antônio, moro Barra Santa Isabel. Quero mandar um beijo especial para minha esposa Rosa. Um abraço pro Vitor e Jéssica. Ótima sexta-feira para vocês. Ótima. Se eu ganhar esse prêmio.
4: Ótimo final de semana, família. Josi do Gasparinho também está por aqui, que maravilha. É, quem mais? Vamos ver. Sim, alguém pedindo o Reis do Baile? É, Rodrigo de Brusque, sim, o Reis do Baile, já vamos subir aqui pra pista. Sim, e vamos curtir a Isolete, que pediu, Isolete, aqui do Poço Grande, pediu a presença dos atuais cantando Jaqueta Branca. Vamos dar-lhe os atuais na pista.

Terceira dimensão bonita, um pedacinho do meu coração. E o talagaço, quando sai o casório? Ainda não temos resposta. E chambre, chambre, com Albano Robina Power. Final do programa, tem prêmios? Claro que sim, já temos dois, na verdade, sim. Sorteio de dois prêmios para você. Na verdade, são três. Loja Rabi está sorteando um super sabão em pó da marca Girando Sol e também um amaciante de roupas da marca IP. E os nossos amigos da Gás Camargo, claro, vão sortear uma carga de gás para você. São presentões aqui no nosso 89 na pista. Daqui a pouco vamos ter serranos e muita música boa ainda pela frente.

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0: No 89 da pista estão. São 8h24.
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0: 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Participação é chegando, ó, isso mesmo, noite de sexta-feira, super movimentada na pista. José do bairro Gaspar Mirim, grande abraço, seja bem-vindo ao nosso 89 na pista. Também Jaqueline Ribeiro, que também é do Gaspar Mirim. Oi, Jaqueline. Liliane é o nome dela, diretamente do Gaspar Mirim e do bairro Figueira. Quem está dando aquele alô super carinhoso é Márcia do Figueira. Valeu, garota, seja bem-vinda. Quem mais? Além da Liliane, também temos aqui participação de Arlete Bonhausen, desejando um ótimo final de semana para todos. Que maravilha! Para ti também. Mary Castilho do Gaspar Mirim está na pista. Abraços também para Rodrigo de Brusque, que gostou muito. Claro, os reis do baile vieram e há quem diga que eles vão voltar para cantar Pássaro Livre. Talvez seja até, inclusive, na próxima sequência. Joyce Aparecida. Reinhardt. Mandando aquele beijo carinhoso para o marido Clodoaldo e os filhos Christian, Lavínia, e pedindo a música Corpo Dourado. Alô também para Rogério de Amorim. Quem mais aqui? Oi também, Wendy do Bateias. Tudo bem, Wendy? Grande abraço. Abraço para William do Gaspar Mirim. Oi também para Sabrina do Gasparinho. Oi, Christian Reinhardt. Do Gaspar, do Alto Gasparinho, que Gaspar Alto, Alto Gasparinho já está aqui na pista e manda aquele beijão para a mãe Joyce, o pai Clodoaldo e a irmã Lavínia. E a música que ele pede é com o Baitaca, creio que seja com o Baitaca, mas quem vai abrir, vai fazer as honras é esse grande, famosíssimo e talentosíssimo violonista Fábio Lima.

rendendo. São sete, Keila Lima, Chitãozinho, Chororó, uma pérola, uma preciosidade, ao lado de Teodoro e Sampaio, Michel Teló e as mocinhas da cidade, aqui no nosso 89 na pista, que vai te presentear no final do programa com um sabão em pó da marca Girando o Sol e também um amaciante da marca IP. Vamos sortear esses dois presentes da loja Rabi. Claro. E vamos sortear também uma carga de gás da Gás Camargo.

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1: 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Tchururu, até domingo. 89.
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4: No 89 da pista, estão faltando 16 minutos para as 9 horas.
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4: No domingo vamos ter um clima em que o sol há de aparecer. Sim, entre nuvens, mas ele vai aparecer. É isso mesmo. Variação térmica para domingo será de 10 graus. É isso mesmo. Na mínima e 21 graus na máxima. E o nosso 89 na pista tem as últimas participações de hoje. Boa noite para Sueli Bittencourt. Grande abraço, minha querida. Abraço também para Ângela Maria, aqui de Gaspar. Quem mais? Abraços também para Janete, do bairro 7. Elias, também aqui do bairro 7, na área. Adair, do Santa Terezinha. Oi também para Cunha. É isso mesmo, achei o nome dele. William do Gaspar Mirim também está por aqui. É, Sabrina do Gasparinho. Enfim, José também do Gaspar Mirim. Essas são as últimas participações de hoje. Alô, oi, boa noite.
6: Boa noite, Cleiton. Quero participar do sorteio. E toca a música do Santo Coelho, Amar Você. É a Thaís de Santa Terezinha. Um bom final de semana a todos.

0: futuras estações.
1: Futuras estações, é isso mesmo. Primavera de Sonhos, bonita canção do Thelma de Lima Freitas. Esse é o nome completo dele. Ele então encerrou o nosso 89 na pista, juntamente com o Tiaguinho, então feliz. 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
1: Nosso aplicativo foi muito rápido e rasteiro, já fez duas escolhas totalmente aleatórias. Sim, foi um sorteio eletronicamente aleatório e nesse sorteio, então, já temos um número de telefone que o nosso aplicativo acaba de escolher. 2743, é o final de telefone, 2743. Ah, quem é? Deixa eu ver aqui. Claudete, final de telefone 2743, acaba de ganhar então um sabão em pó da marca Direno Sol e também um amaciante da marca IP, aliás, perdão. Da presente da loja Rabi. Oh, vamos aplaudir. Valeu! E a carga de gás da Gás Camargo, gentileza da Gás Camargo, foi sorteada para o número
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1: Número 672567 25.